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0: Diego e Arnaldo. Eu sinto saudade daqueles cantores antigos que não cantavam. Deus ali. Ó, isso aqui, por exemplo, ó. Isso aqui, por exemplo. Isso aqui é uma voz que vem marcando no espírito da gente. Vem nas costas da gente, vem por trás da gente, assim. Ó a voz dos caras aí, ó. Isso. Ó, mas se, ó, olha só ouve. Ó a diferença, ó. A diferença, ó.
1: Meu bem, eu queria.
0: Mas, que saudade que eu tenho. Teodoro Sampaio. Ô Teodoro, seu. Ô Teodoro.
2: Como é que tá?
0: O que você tá gemendo no meu ouvido?
2: Bom com você.
0: Tudo bem, Teodoro?
2: Como é que tá, Gilson?
0: E aí, homem?
2: Segura que a mão é boa.
0: Quanto tempo. Ô, Teodoro, tenho saudade dessas músicas de vocês aqui, viu, cara? Você vai ouvir um versículo
2: de. Você falou, você falou. Eu também, eu não gosto que alguém vem por trás de mim.
0: Não gosto?
2: Não gosto desse negócio.
0: Por quê? Por que você não gosta, Teodoro?
2: Porque eu sou dos antigos.
0: Ah, entendi.
2: Eu sou macho.
0: Eu sei que você é macho, mas. Ô, Teodoro, você tá fazendo show ainda, velho? Tu tá desmanchando de velho. Tá com 78 anos e tá no palco ainda, velho.
2: Não, é a minha vida.
0: É a tua vida, entendi.
2: Eu não consigo ficar sem.
0: Fazia tempo que você não vinha pra Beltrão, né, Teodoro?
2: Foi mais ou menos, alguns anos já.
0: É? Você tá em Londrina ainda?
2: Sim. Tô em Londrina.
0: É?
2: Quero mandar um abraço pra vocês aí, mandar um abraço pro pessoal de Francisco Beltrão. Alô, meus ouvintes de Francisco Beltrão, vocês que tocam minhas músicas. Pessoal das rádios de Francisco Beltrão.
0: Obrigado.
2: Muito obrigado.
0: Sabe quem toca tua música direto?
2: Quem?
0: É um amigo meu que trabalha lá na Onda Sul.
2: Quem?
0: O Luiz Borer, ele toca.
2: É mesmo? Ah,
0: sim, ele eu acho que é o único aqui de Beltrão que toca da área de Sampaio e eu também. Ah,
2: eu tenho que ligar pra ele.
0: É, liga pro Luiz.
2: Manda agradecer ele lá. Sim,
0: ele toca.
2: Do pessoal lá da. Como é que é? Rádio Onda Sul, né?
0: Isso. Aham, até hoje ele toca suas músicas. Esses dias eu tava ouvindo a outra rádio lá.
2: Sim.
0: E eu vi que ele tava tocando um Teodoro Sampaio e falei, o Luizão tem um bom gosto, né, velho?
2: Se você ver ele, um abraço pra ele lá.
0: Eu vou mandar um abração pra ele, pode deixar.
2: Um abraço pra você, Gilson.
0: Tá bom, meu
2: muito
0: irmão.
2: Obrigado.
0: Obrigado, tá?
2: Obrigado por tocar as minhas músicas aí, ó. Claro. Só tem uma lá boa. Segura, como ela é boa.
0: E obrigado por vir aqui me visitar, tomar um cafezinho comigo, viu, Luiz?
2: Mas é um prazer enorme.
0: Obrigado, viu, querido?
2: Eu adoro você.
0: Obrigado, viu, meu irmão? Ó, vamos tocar mais uma de vocês.
2: Eu quero conversar com você depois do ar.
0: Então vamos.
2: Um abraço.
0: Obrigado.
2: Segura, como ela é boa.
0: Segura, meu amigo Teodoro, aqui, ó. Essa que vocês gravaram agora, o último DVD, foi bem legal, né? Segura. Cama quebrada, Teodoro.
2: Se você não canta bem, o importante é ter saúde. Segura.

0: Teodoro Sampaio, na sua sexta-feira, muito mais músicas pra você. Daqui a pouco a gente volta com mais sucessos. Fica ligado na programação.
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2: Confira a partir de agora na sua rádio Alimente-se Bem. Dicas para o seu dia a dia para você levar uma vida muito mais saudável. 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
3: Aprenda como fazer suco detox. Suco de melancia, caju e canela. Cada copo de 250 ml de suco tem aproximadamente 123 calorias. Sucos detox para emagrecer. Ingredientes: uma fatia média de melancia, suco de um limão, 150 ml de água de coco, uma colher de café de canela, uma castanha de caju. Modo de preparo: bater no liquidificador todos os ingredientes, coar e beber a seguir, de preferência sem adoçar.
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4: Isso mesmo, e junto com Alimente-se Bem, no nosso Momento Saúde, por aqui com apoio do Laboratório Palma Sola. Hoje, dia da cerveja brasileira. Você sabia que hoje é dia da cerveja brasileira? Aham, deguste com moderação, né? É bom demais provar uma cervejinha artesanal, né, gente? Quem sabe beber com moderação, saber degustar com os amigos, né? Tão bom demais quando a pessoa sabe. E no mais, tudo bem com você? Tudo certinho? Então tá bom, vem com a gente até as 11 horas da manhã. Obrigado também aos amigos que ouvem a programação 106 através do nosso aplicativo. Tá de volta no ar, tá? Muito obrigado. Nosso Facebook, pra você que acompanha a gente também nos mais variados pontos de audiência, é claro, na internet, onde você estiver. Muito, muito, muito obrigado, tá bom? Bom, gente, Momento de Saúde por aqui também com algumas informações, notícias sobre saúde, com o apoio dos amigos da nossa querida Laboratório Palma Sola. SUS registra aumento de 138% da distribuição de medicamentos para parar de fumar. Você viu só que legal? Um bom dia para você, esse é o Momento Saúde pela sua Anauim FM, já voltamos.
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4: 9:12 agora. Bom dia.
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4: Rogério Magrão e banda.
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Banda De Madre por aqui no seu rádio, muito mais músicas pra você curtir junto com a gente. Bem, sexta-feira boa demais, né, gente? Sextou aqui no Sudoeste do Paraná e você por aí, tudo certinho, tudo bem? Seja bem-vindo, bem-vindo a mais um dia de muita música por aqui.

0: O que achou da rapaziada aqui, rapaz? Esse é mais um super sucesso por aqui no seu rádio. Som do André e Karina com Loiraça. Também rolou Banda Modelo. Daqui a pouco a gente volta com mais músicas pra você. Já tem muito mais.
1: Se você...
0: 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Ah,

0: Vamos apresentar dicas e truques para a sua cozinha. Para cortar o queijo em fatias, use uma faca sem corte. Nesse caso, ela cortará melhor que a faca afiada. Daqui a pouquinho, tem muito mais. Fique com a gente.
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4: E aí, bom dia, na Win FM, 10h36 agora.
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4: Berenice Azamburja.
7: Cabana Maneco Pereira trabalha com criança.
4: É, rapaz, é, eu achei que era, mas entrou aqui Berenice Zamburja com o negócio da Maneco Pereira. O que, que é isso aqui, rapaz? Ao vivo assim mesmo.
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4: João Cadelli, Grupo Canil, passeio ferro na véia. Essa aqui é boa.

0: Essa é a hora do Gauchão, daqui a pouco a gente volta com mais músicas pra você. Esse é o novo sucesso dessa banda legal aqui, hein? Grupo Abagualado, com ele, Fábio Quaraí, e a gente já volta. 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
1: E beleza, mais músicas aqui agora pra você curtir com Garotos de Ouro.
2: Garra
1: no mais, tudo certinho, Breno? Então tá bom. Essa é a hora do gaúchão pra você, bom dia.

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1: Muito bem, assim a gente vai encerrando mais um Sintonia da Cidade. Obrigado a você que ouviu a gente por aí desde a manhãzinha até agora, né? A gente, desde as 6 da manhã, tem gente aqui conectado com a gente também, ouvindo a programação 106. A você, muito obrigado pela sua audiência. A gente manda um alô especial a todos vocês. Obrigado. Ótima semana pra você. A gente se fala na segunda-feira. Obrigado aos amigos que indicaram suas músicas, você que participou com a gente. É com muito prazer e carinho que a gente vai deixando pra você uma ótima semana. Ficamos um pouquinho essa semana juntos, né, gente? Uma semana que vem a gente fica a semana todinha, tá bom? Aham, vamos estar junto aqui todos os dias pra curtir, é claro. Uma semana cheia de coisa boa. Tá bom? Gente, vamos curtir a última de hoje por aqui. Vem pintando a música da saudade. Agora sim, segura.
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1: O grande poeta, Almir Sater. Tchau, gente. Até segunda. Valeu, tchau, tchau.

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3: 11 e 1.

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Amparo seja por toda a parte o Sagrado Coração de Jesus eternamente. Nossa Senhora do Sagrado Coração, rogai por nós. Bom dia, nossos queridos ouvintes do Rádio Anuim, como vocês estão? Voltam conosco neste momento a paróquia de São José da Vila Nova. Sou o Padre Vianney, missionário do Sagrado Coração de Jesus, vigário paroquial. Queridos ouvintes, nós celebramos ontem uma celebração importante, a celebração de Corpus Christi, onde nós celebramos, junto com a Igreja Universal, a presença viva de Jesus Eucarístico. Nós celebramos juntos, após da celebração, uma procissão bonita, junto com todas as pessoas da cidade de Francisco Beltrão, de Arrudão e com a catedral. Esse momento lindo, juntos caminhamos com a presença viva de Jesus Eucarístico. Ele continua como Emmanuel, Deus está conosco, mas agora ele se apresentou como alimento, a sua maneira para estar sempre conosco, se torna alimento, alimento que dá vida, alimento que dá força para cada um de nós. Então, queridos irmãos e irmãs, que a presença viva de Jesus Eucarístico continua, acenda esse chama do amor, esse chama da caridade, esse chama de seguir a sua pessoa, as suas virtudes em nossa vida. Queridos irmãos e irmãs, nesse momento nós vamos escutar a palavra de Deus e a partir da primeira leitura, da leitura de hoje. Leitura de segunda carta de São Paulo ao Timóteo. Caríssimos, tu me tens seguido fielmente no ensino, no procedimento, nos projetos, na fé, na paciência, no amor, na perseverança, nas perseguições e nos sofrimentos que suportei em Antioquia e Icônio e Listra. E que perseguições sofri, mas de todas elas o Senhor me livrou. Aliás, todos os que quiserem levar uma vida fervorosa em Cristo Jesus serão perseguidos. Os homens maus e sedutores irão de mal a pior, enganando e sendo enganados. Permanece firme naquilo que aprendesse e aceitasse como verdade. Tu sabes de quem o aprendeste. Desde a infância, conheces as Sagradas Escrituras. Elas têm o poder de te comunicar a sabedoria que conduz à salvação pela fé em Cristo Jesus. Toda a Escritura é inspirada por Deus. É útil para ensinar, para argumentar, para corrigir e para educar na justiça, a fim de que o homem de Deus seja perfeito e qualificado para toda boa obra. Palavra do Senhor. Graças a Deus. Queridos irmãos e irmãs, acabamos de escutar uma parte do escrito de São Paulo ao seu grande amigo Timóteo, aquele que acompanhava a caminhada da missão do Paulo. E agora eles estavam longe, por isso Paulo ele queria continuar a sua companhia através dessa carta que mostra o seu carinho, que mostra que o Paulo sempre quer continuar essa amizade que eles tinham. E nós escutamos uma parte linda da fala dele, quando ele encorajou o seu grande amigo Timóteo na sua caminhada para permanecer fiel naquilo que eles já estavam fazendo.
de seguir Jesus Cristo, de proclamar o Evangelho, de perseverar quando o sofrimento lhe cega. Ele falou uma coisa no começo, né? Para que Timóteo siga fiel no ensino, nos projetos, na fé, na paciência, no amor, na perseverança, nas perseguições e nos sofrimentos. Olha, queridos irmãos e irmãs, essa palavra também é dirigida para nós nesse momento. São Paulo quer dizer, cada um de nós que já escolhemos para seguir essa caminhada de ser seguidor de Cristo, para continuar tendo fé, paciência, amor, perseverança nas perseguições e também nos sofrimentos. São Paulo também diz que eles já entenderam toda a Sagrada Leitura. Eles entenderam todo o Antigo Testamento que leva para a plenitude na pessoa de Jesus Cristo. Por isso São Paulo também diz ao Timóteo: permanece fiel naquilo que aprendesse e aceitasse como verdade. Nós sabemos também, através da igreja, dessa criança, essa fé que nós recebemos da igreja, que os nossos pais, nossos catequistas nos ensinavam e continuam ensinando sobre essa fé em Jesus Cristo, aquilo que nós conhecemos como a verdade. Não larga nossa mão, continua firme, né, segurando essa fé na nossa mão. Nós conhecemos também essa verdade desse a criança, né, dessa infância. Então que continuemos nessa verdade. São Paulo diz também a importância da Sagrada Leitura. Ele fala assim: toda a Escritura é inspirada por Deus, é útil para ensinar, para argumentar, para corrigir e para educar na justiça. Olha a importância da Sagrada Leitura da Palavra de Deus. A Palavra de Deus nos ajuda, aquela que nos ensina, aquela que nos ajuda para argumentar, para corrigir os erros e para educar. Olha, queridos irmãos e irmãs, a importância da Sagrada Leitura. São Paulo está falando para nós nesse momento. Queridos irmãos e irmãs, nessa caminhada que nós estamos passando, que nós possamos olhar essa fala do São Paulo ao seu grande amigo Timóteo, também é dirigida para cada um de nós. Essa caminhada para permanecer fiel na fé que nós recebemos como cristãos, para colocar a importância da Sagrada Leitura. Por isso é bom quando nós, né, temos um tempo, sempre dedicamos um tempo na nossa vida diária para abrir a nossa Bíblia, para ler com calma, com reflexão, com meditação, com contemplação, a cada leitura, porque cada leitura sempre dá para nós uma coisa nova, que nos inspira, que nos ajuda para viver melhor como seguidores de Cristo. Não deixe a sua Bíblia lá na gaveta ou lá na mesa, mas pega a sua Bíblia, nossa Bíblia, e vamos ler juntos, e vamos refletir juntos. Deixe que a Palavra de Deus continue viva em nossa vida. Deixe que a nossa vida continue como exemplo, né, testemunha viva da Palavra de Deus. Queridos irmãos e irmãs, que Deus nos abençoe, que nós possamos continuar firme nessa caminhada. Cada dia aprender uma coisa, cada dia aprender melhor sobre
a palavra de Deus sobre o nosso seguimento à pessoa de Jesus Cristo. Glória ao Pai, e ao Filho, e ao Espírito Santo, como era no princípio, agora e sempre. Amém.

Queridos irmãos e irmãs, nesse momento queremos passar para você alguns avisos das nossas programações da nossa paróquia São José da Vila Nova. Hoje, sexta-feira, dia 5, é a primeira sexta-feira do mês, é um dia dedicado à honra do Sagrado Coração de Jesus. Então hoje, às 14 horas, nós vamos ter a adoração ao Santíssimo lá na Igreja Matriz. O padre também vai atender aqueles que querem fazer a confissão. Às 16 horas, nós vamos ter a missa aqui na Igreja Matriz São José. Às 19 horas, missa lá na comunidade São João Batista de La Salle. O sábado, dia 6, terá casamento e batizado na Igreja Matriz às 17 horas. Às 19 horas, missa na Matriz São José e a missa na comunidade Nossa Senhora dos Navegantes. Dia 7, domingo, às 8h15, celebração na comunidade São João Batista, às 8h30, missa na comunidade Matriz São José. 9h45, missa na comunidade Nossa Senhora do Sagrado Coração. Domingo, às 19 horas, missa na comunidade de La Salle e às 19 horas, celebração lá na comunidade Santa Catarina. Dia 10, quinta-feira, às 16 horas, missa na comunidade Santa Catarina. Queremos passar para vocês também sobre o atendimento da Secretaria Paroquial, que antes, cada terças e sextas, a partir desde o mês de maio, nós atendemos cada terças e quintas. Nós estamos também em projeto para trocar o forro da nossa Igreja Matriz. Por isso, nesse momento, nós estamos arrecadando, tá, o valor estimado para isso. Então, aqueles que querem colaborar conosco, né, nós estamos distribuindo também o carnê, que vocês podem colaborar com o valor que você deseja e você pode fazer a sua contribuição durante 12 vezes, tá? Então, queridos irmãos e irmãs, nós estamos nesse ano júbilo, tá? No ano que vem nós já vamos celebrar 50 anos da fundação da nossa amada paróquia São José da Vila Nova. Queridos irmãos e irmãs, então isso, alguns avisos, né, que nós queremos passar para você. Nós desejamos um bom final de semana a cada um de nós. Que Deus abençoe a cada um de nós, as nossas famílias, o trabalho de cada um de nós, as nossas comunidades e as nossas sociedades. Senhor esteja convosco, Ele está no meio de nós. Pela intercessão de São José, nosso padroeiro, desça sobre nós, sobre nossas famílias, a bênção de Deus Todo-Poderoso, Pai e Filho e Espírito Santo. Amém.

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4: 11:29.
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8: Olá, amigos ouvintes de todo o estado do Paraná, uma boa sexta-feira a todos. Estamos aqui falando direto dos estúdios da Farcom, a Federação das Rádios Comunitárias do Estado do Paraná. Eu sou o Wanderson Dubins, que apresento a partir de agora o programa Fala Paraná, o programa da família paranaense. Junto comigo estão Magno Pinelli e Adriele de Oliveira. Olá, Magno, seja bem-vindo ao nosso programa desta sexta-feira.
9: Olá, Wanderson e Adriele, olá, ouvintes do programa Fala Paraná. Hoje, dia 5 de junho, vamos então com a previsão do tempo para o nosso estado. Não chove no estado. Nevoeiros restringem a visibilidade no amanhecer, mas rapidamente perdem a força. Curitiba tem hoje mínima de 10, máxima 19 graus. Guarapuava, mínima de 9, máxima 20 graus. Paranavaí tem mínima 14, máxima 24 graus. União da Vitória, mínima de 9, máxima 19 graus. Estamos chegando novamente para apresentares de programa da Farcom, em parceria com as rádios comunitárias do estado do Paraná.
8: Olá, Adriele, seja bem-vinda ao nosso Fala Paraná de hoje. Vamos saudar os nossos amigos paranaenses que nos ouvem através de uma das nossas mais de 150 rádios parceiras da Farcom.
10: Olá, Wanderson e Magno, olá, ouvintes do Fala Paraná. Hoje vamos mandar um abraço especial para os nossos amigos de Candói, que nos ouvem pela Vida FM. De Cantagalo, que nos ouvem pela Cantagalo FM. De Capanema, que nos ouvem pela Tropical FM. De Capitão Leone das Marques, que nos ouvem pela Interativa FM. E de Carlópolis, que nos ouvem pela Carlopolitana FM.
8: Muito bem, Adriele, o nosso carinho a todos os nossos amigos ouvintes, de maneira especial das cidades que você acabou de citar. Vamos então abrir os nossos trabalhos trazendo as principais manchetes do dia.
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9: principais jornais do estado trazem hoje as seguintes manchetes. Pela Gazeta do Povo, vídeo de suposto OVNI no Paraná viraliza e mobiliza FAB e ABIN.
10: Ainda no plano estadual, o jornal Folha de Londrina traz hoje. Câmara de Londrina aprova a instalação de anúncios em laterais de prédios.
9: Encerrando o giro das manchetes estaduais, temos o portal G1. Mães denunciam que crianças têm sofrido discriminação por chegarem com barro nos sapatos em creche municipal em Ponta Grossa. Paranaense que desapareceu após fazer compras no Paraguai é encontrado vivo a mais de 600 quilômetros de casa, diz família.
8: Estas então são as manchetes das notícias de hoje dos principais jornais e sites do estado. E a seguir, fique conosco, pois está no ar o programa Fala Paraná.
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8: Muito bem, estamos de volta com o Fala Paraná para iniciarmos os nossos giros de notícias pelas mais diversas regiões do nosso estado através das nossas rádios parceiras da Farcom. Vamos então para o primeiro giro de hoje. Magno, por onde vamos começar a nossa viagem pelo Paraná?
9: Wanderson, neste primeiro giro de notícias desta sexta-feira, vamos até a região sul do estado. Estamos na linha com o repórter Ednei Cruz, da Rádio Novo Milênio FM, de São Mateus do Sul. Olá, Ednei. O que você traz de notícias desta região para nossos ouvintes do programa Fala Paraná?
14: Olá, ouvintes do programa Fala Paraná. A vida do jovem Michael Vieira Alves, de 27 anos, mudou completamente após um acidente que resultou na amputação do braço esquerdo. Mas apesar da mudança radical, uma coisa permaneceu intacta: a vontade de acelerar. Hoje, ele segue construindo sua trajetória como piloto PCD de velocross, transformando desafios em combustível para seguir em frente.
15: Meu pai tinha caminhão e eu trabalhava com caminhão. Aí um amigo nosso pediu o caminhão emprestado para ir viajar, para levantar um dinheiro que o caminhão dele estava com o documento atrasado. Aí a gente emprestou, ele foi viajar, foi para São Paulo e eu acabei indo junto para passear aí junto, né? Aí na volta de lá para cá que aconteceu o acidente. Primeira vez que eu vi uma corrida de velocross, eu era criança, foi num evento que teve lá no Olinto. Aí eu fui, aí deu aquele aperto no coração, aquela vontade. Aí eu com meu pai, a gente foi atrás pra comprar uma moto também, pra mim começar a correr, mas a gente não tinha condição, era muito caro na época.
14: Para competir, Michael precisou enfrentar desafios que vão além das pistas. Adaptações, treino e confiança passaram a fazer parte da preparação.
15: Eu passei a embreagem pro lado de lá também, junto com o freio da frente. E aí é muito treino pra acostumar tudo com uma mão só, né? Acelerar, frear, embreagem.
14: E me conta, qual o sonho ainda que você tem além da moto? Tem algum outro sonho que te motiva?
15: Acho que ser campeão, né? Aí, conquistar vários títulos aí. E ser campeão, né? Subir no pódio, pegar um primeiro lugar aí.
14: Lembrando que essa reportagem em vídeo você confere no portal RDX. Com informações da Rádio Novo Milênio de São Mateus do Sul, repórter Ednei Cruz para o Fala Paraná.
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8: Vocês ouviram então o primeiro giro de notícias regionais do programa de hoje, trazido por uma das nossas rádios parceiras. Já vamos então direto com mais informações exclusivas agora de outra região do estado. Adriele, conte pra gente para onde vamos e qual repórter está na linha, aguardando para participar conosco.
10: Wanderson, vamos agora até a região do Norte Pioneiro. Estamos na linha com o repórter Marcelo Moraes, da Rádio Cidade FM de Jacarezinho. Olá, Marcelo. O que você traz de notícias dessa região para os nossos ouvintes do programa Fala Paraná?
16: Olá, ouvintes do Fala Paraná. Jacarezinho ganhará um novo registro de sua memória e de seus patrimônios por meio de olhar de quem vive a cidade todos os dias, seus estudantes. Alunos da rede municipal de ensino estão participando da produção do livro Jacarezinho, a cidade da gente, uma obra coletiva que reunirá pesquisas, textos e ilustrações de 11 patrimônios materiais, imateriais e ambientais do município. Com orientação de professores da equipe pedagógica do projeto e de profissionais da área editorial, os estudantes estão investigando e escrevendo sobre locais e tradições que fazem parte da identidade jacarezinhense, como o Morro do Cruzeiro, a Estação Ferroviária, o Teatro Cat, o Santuário Mãe Rainha, entre outros patrimônios que serão retratados na publicação. O projeto é realizado pela editora Olhares, em parceria com a Secretaria Municipal de Educação de Jacarezinho, com patrocínio da CBA, por meio da Lei Federal de Incentivo.

0: Integra a coleção A Cidade da Gente, que já publicou obras de 47 municípios brasileiros. Marcelo Moraes, da Rádio Cidade FM de Jacarezinho Norte, pioneiro do Paraná, para o programa Fala Paraná.
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2: Amigos paranaenses, vocês ouviram o nosso segundo giro de notícias regionais pelas rádios parceiras da Farcon. Fique ligado porque daqui a pouco nós teremos uma nova rodada.
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2: E para você que nos ouve em cada canto desse maravilhoso estado do Paraná, através da rádio comunitária da sua cidade, é sempre um prazer estar aqui contigo. E agora, vamos trazer informação e conhecimento com o nosso quadro temático de hoje. Magno, conte pra gente quem estará conosco e qual o tema do quadro do dia.
3: Wanderson, o nosso quadro temático de hoje é com Altevir Góes, que irá abordar o tema CCIR. Vamos conferir.
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5: Olá! No Minuto Sistema FAEP de hoje, o alerta é sobre um documento essencial para manter a regularidade do imóvel rural. Desde 19 de maio, os produtores já podem emitir o Certificado de Cadastro de Imóvel Rural, o CCIR, referente ao exercício de 2026. Para explicar a importância desse documento e orientar os produtores sobre o processo, conversamos com o consultor do Departamento Sindical do Sistema FAEP, Altevir Góes. Seja bem-vindo, Altevir. E para começar, o que é o CCIR e por que esse documento é tão importante para o produtor rural?
6: Então, o CCR é o Certificado de Cadastro de Imóvel Rural, é um documento onde comprova que ele está cadastrado perante o INCRA e ele tem a obrigatoriedade de qualquer atualização que acontecer no imóvel, ele pode fazer a qualquer momento.
5: E como que o produtor pode emitir esse CCIR 2026? Tem um prazo para fazer isso?
6: Ele pode entrar no site do INCRA, lá, né, no www.incra.gov.br, e entrar lá, emissão de CCIR. Lá ele vai digitar as informações constantes do imóvel e já vai emitir esse CCIR, inclusive com vencimento para pagamento 17 de junho de 2026.
5: Seu Altevir, e se esse produtor ele não tiver o cadastro no INCRA ainda?
6: Se ele não tiver o cadastro do INCRA, ele pode procurar qualquer unidade no município, onde que nós chamamos de UMC, ou pode chegar então na superintendência do INCRA nas capitais.
5: Certo. E quais são as consequências para quem deixa de emitir esse documento ou mantém essa situação irregular?
6: Se ele não fizer a atualização do CCR e fazer o pagamento, qualquer motivo que ele vai fazer, transferência de imóvel, hipotecar o imóvel, ou fazer um contrato de arrendamento, ou até mesmo financiamento bancário, ele fica impossibilitado.
5: Então tá bom, obrigada pelas informações, seu Altevir. E você, produtor rural, se ainda tiver dúvidas sobre o tema, procure o Sindicato Rural do seu município ou acesse o site do Sistema FAEP, o www.sistemafaep.org.br. O Minuto Sistema FAEP fica por aqui, até a próxima.
3: Vocês ouviram o nosso quadro Minuto Sistema FAEP com Altevir Góes e hoje tratou do tema CCIR.
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2: Já estamos de volta e para você que está nos ouvindo pela rádio comunitária da sua cidade, lhe fazemos um convite especial. Participe conosco dos próximos programas Fala Paraná, com sugestões de notícias e informações.

0: Para participar é muito fácil, é só você enviar uma mensagem para o nosso WhatsApp 41 984 37 1253. Vamos de informação? Vamos chamar então mais um Giro de Notícias pelo Paraná.
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0: No nosso programa de hoje já tivemos a participação de rádios de algumas regiões do nosso estado e agora teremos mais notícias exclusivas para você, amigo ouvinte. Adriele, apresente aos nossos amigos qual repórter está pronto na linha para trazer mais um giro.
2: Wanderson, vamos agora até a região centro-oeste do estado. Estamos na linha com o repórter Mário César, da Rádio Liberdade FM, de Roncador. Olá, Mário. O que você traz de notícias dessa região para os nossos ouvintes do programa Fala Paraná?
3: Olá, ouvintes do Fala Paraná. Roncador irá completar 65 anos em 5 de novembro, mas a Prefeitura Municipal de Roncador já antecipa e divulga algumas atrações. Dupla Guilherme Santiago é confirmada como atração no aniversário de 65 anos de Roncador. A Prefeitura Municipal de Roncador confirmou mais uma grande atração para as comemorações dos 65 anos de emancipação política do município de Roncador. A consagrada dupla sertaneja Guilherme Santiago fará parte da programação oficial do aniversário da cidade, celebrado em 5 de novembro. De acordo com informações divulgadas, o contrato para a apresentação da dupla foi firmado no valor de R$ 303 mil, reforçando a aposta da administração municipal em uma programação de grande porte para marcar a data histórica. Além de Guilherme Santiago, também já está confirmada a participação da banda Che Garotos, conhecida nacionalmente por sucessos que embalam festas e eventos em todo o Brasil. Roncador irá completar 65 anos no dia 5 de novembro e a Prefeitura de Roncador já divulgando algumas atrações em comemoração ao aniversário deste ano. Com informação para o programa Fala Paraná, da Central de Jornalismo, da Rádio Liberdade FM de Roncador, repórter Mário César.
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0: Você ouviu mais informações exclusivas do Sistema Farcom, o maior sistema de comunicação do rádio paranaense. Já vamos então direto para outro ponto do estado, saber o que é destaque por lá. Magno, e agora para onde vamos e quem vai participar conosco, trazendo mais um giro de notícias?
4: Wanderson, vamos agora até a região oeste do estado. Estamos na linha com o repórter Alisson Costiche, da Rádio Palotina FM, de Palotina. Olá, Alisson. O que você traz de notícias desta região para nossos ouvintes do programa Fala Paraná?
5: Olá, ouvintes do Jornal Fala Paraná. Mais investimentos. Prefeito Rodrigo Ribeiro cumpre agenda em Curitiba para agilizar a liberação de recursos para obras em Palotina. Durante a agenda desta segunda-feira, o prefeito esteve no gabinete do presidente da Assembleia Legislativa do Paraná, deputado estadual Alexandre Cury, onde participou de reunião com o chefe de gabinete para alinhar as prioridades do município referente a assinaturas de convênios e a viabilização de recursos. Os convênios referem-se ao programa Asfalto Novo, Vida Nova, a construção da Rua Coberta, as melhorias na Avenida Oswaldo Bittencourt e a construção do novo prédio da APAI e a edificação do novo pavilhão da Sociedade Rural. Segundo o prefeito Rodrigo Ribeiro, o contato direto com os órgãos estaduais é fundamental para acelerar a tramitação dos projetos e garantir que o investimento chegue ao município o mais rápido possível. Diretamente dos estúdios da Rádio o Palotina FM para o Jornal Fala Paraná, repórter Alisson Costigi.
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0: Voltamos com o nosso Fala Paraná e sem perder tempo, vamos conversar com outra região do estado, saber as notícias de lá. Adriele, quem está na linha para trazer o nosso último giro do programa de hoje?
2: Wanderson, no último giro de hoje, vamos até a região norte do estado. Estamos na linha com o repórter Ricardo Silva, da rádio Canoa Grande FM, de Iguaraçu. Olá, Ricardo. O que você traz de notícias dessa região para os nossos ouvintes do programa Fala Paraná?
13: A Secretaria de Estado da Saúde, SESA, por meio do Centro de Hematologia e Hemoterapia do Paraná, EMEPAR, abriu oficialmente o mês de junho, reforçando um apelo urgente à população. Com o início da campanha Junho Vermelho, a instituição convoca voluntários das tipagens O positivo e O negativo, devido a uma redução nos estoques em diversas regiões do estado. A rede estadual de hemoterapia é responsável pelo abastecimento de mais de 380 hospitais paranaenses, por meio de suas 23 unidades da Hemorrede distribuídas estrategicamente pelo Paraná. Dentro do ecossistema hospitalar, as tipagens de grupo O possuem funções vitais e insubstituíveis em procedimentos de rotina e de emergência. O O negativo é o doador universal, possui papel fundamental em atendimento de emergência e pronto-socorro, pois pode ser utilizado em pacientes de qualquer grupo sanguíneo, quando não há tempo hábil para a realização de exames de compatibilidade. O O positivo, presente na maior parte da população brasileira, é um dos tipos mais requisitados pelos hospitais devido à alta demanda transfusional diária. O movimento ganha ainda mais relevância com a proximidade do Dia Mundial do Doador de Sangue, celebrado globalmente em 14 de junho, data que visa homenagear os voluntários regulares e incentivar novos hábitos para a doação. Para Maringá e região, o EMEPAR, Hemocentro Regional de Maringá, fica localizado na Avenida Mandacaru, 1600, Parque das Laranjeiras, anexo ao Hospital Universitário HU da Universidade Estadual de Maringá, UEM. A fonte é do jornal Hoje Maringá, hojemaringá.com.br.
14: Dos estúdios da Rádio Canoa Grande FM 87,7, a Rádio da Alegria, região norte e noroeste do Paraná, para o programa Fala Paraná, Ricardo Silva.
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0: Muito bem, vocês ouviram o nosso último giro de notícias regionais do programa de hoje pelas rádios parceiras da Farcom. Agora vamos entrar em contato com a nossa correspondente em Curitiba, jornalista Vanessa Ricardo, que traz as notícias de hoje da capital do Paraná.
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0: Olá, Vanessa, seja muito bem-vinda. O que você tem da capital para os nossos ouvintes do programa Fala Paraná?
15: Olá, Wanderson. Olá a todos os nossos ouvintes. O Paraná conta com um serviço gratuito de atendimento 24 horas para casos de intoxicação por medicamentos, produtos químicos e acidentes com animais peçonhentos. A assistência é oferecida pelos Centros de Informação e Assistência Toxicológica, os CIATOX, vinculados às universidades estaduais. O atendimento é destinado tanto à população quanto aos profissionais de saúde que atuam nos hospitais do Sistema Único de Saúde, além de orientar sobre procedimentos adequados em casos de intoxicação. Os centros também monitoram e registram as ocorrências em todo o estado. Os serviços funcionam nos hospitais universitários de Londrina, Maringá e Cascavel. A iniciativa, Wanderson, também contribui para a formação de alunos de graduação, pós-graduação e residentes nas áreas de saúde que participam das atividades práticas supervisionadas. Em Londrina, o atendimento pode ser solicitado pelo telefone 43-3371-2244. Em Maringá, o número é 44-3011-9431. Já em Cascavel, os contatos são 45-3321-5261 e também pelo 45-3321-5284. Em situações de intoxicação ou acidentes com animais peçonhentos, a orientação é procurar atendimento médico imediatamente e entrar em contato com um dos centros especializados para receber as instruções adequadas. O governo do Paraná abriu na última quarta-feira o processo de licitação para a construção do novo eixo viário, que vai ligar Curitiba a Pinhais, na região metropolitana. O projeto, desenvolvido pela Agência de Assuntos Metropolitanos do Paraná, prevê a revitalização de aproximadamente 10 quilômetros de vias, incluindo a Avenida Prefeito Maurício Frutt, em Curitiba, a Avenida Ayrton Senna e ao Terminal de Pinhais. Além das melhorias no sistema viário, a obra também contempla a ampliação da infraestrutura do transporte coletivo, com a expansão de canaletas exclusivas para ônibus. Com a conclusão dos trabalhos, haverá ligação direta entre os terminais do Capão do Embuia, em Curitiba, e o de Pinhais, ampliando a integração do transporte público na região. O anúncio da abertura da licitação foi feito na última terça-feira pelo governador Carlos Massa Ratinho Júnior. A expectativa do governo, Wanderson, é melhorar a mobilidade urbana e também facilitar o deslocamento de milhares de passageiros que utilizam diariamente o transporte metropolitano.
16: Olha, essa obra é uma obra estruturante para a região metropolitana, em especial Curitiba, e Pinhais e Piraquara, né? São três cidades que são atingidas positivamente por essa obra. Esse é um trabalho de quase 4 anos da Agência Metropolitana e é uma obra estruturante, né? Porque ela vai criar um novo corredor de mobilidade e de transporte público. Então nós teremos todo um corredor do biarticulado, do BRT aqui, que vai ligar o nosso terminal de Pinhais em sentido Curitiba, e vai ser uma ligação que a pessoa vai sair do terminal de Pinhais dentro da canaleta, né, através do ônibus, né, e vai até o Campo Comprido. Então vai atravessar a cidade.
15: O investimento da obra é de 160 milhões de reais e também prevê a construção de um viaduto na altura da Rua 24 de Maio.
16: Os maiores viadutos que nós temos na região metropolitana em Curitiba é um viaduto de 800 metros. Então aqui, quem mora no Cajuru, quem mora no Veizópolis, quem mora no Capão da Embuia, toda essa área vai ser impactada de forma positiva. Além de trazer melhoria na mobilidade, no trânsito, mais segurança, mais rapidez, né, para quem se desloca entre Curitiba, Pinhais e Piraquara, você também traz um ganho imobiliário, porque toda essa região vai ser impactada num ganho imobiliário. Então a região ganha, a região cresce, né, dessa forma, e tem toda também a urbanização.
15: O prefeito de Curitiba, Eduardo Pimentel, também estava presente no anúncio e falou sobre a importância da obra tanto para a capital como para a região metropolitana.
17: Curitiba e região metropolitana são uma cidade só e nós precisamos pensar dessa maneira. Aqui, um investimento de 160 milhões de reais com viaduto, com obras complementares, vai facilitar muito a ligação da Maurício Frutti com a entrada de Pinhais. Nós que somos municípios conurbados, né, não há uma divisa que a gente consiga enxergar entre os nossos municípios, então uma obra importante. Um grande residencial para o lado de Pinhais, que é o Parque Autódromo, e uma ação em parceria com o Governo do Estado e a Prefeitura de Pinhais nessa obra importante.
15: E para encerrar, Wanderson, estão abertas em Curitiba as inscrições para 6 cursos gratuitos de qualificação profissional nas áreas de beleza, gastronomia, atendimento e cuidado com idosos. As capacitações são oferecidas pelo Centro de Aprendizagem e pelos liceus de ofício aqui de Curitiba. As inscrições podem ser feitas nas unidades do Cine, nas unidades móveis de atendimento ou diretamente no centro de aprendizagem, no centro da cidade. As aulas começam ao longo do mês de junho e incluem cursos de maquiagem social, gastronomia sustentável, unhas decoradas, cuidador de idosos e preparação para o mercado de trabalho. A iniciativa da Prefeitura busca ampliar as oportunidades de emprego e qualificação profissional. Por hoje é só, Wanderson, eu fico por aqui e volto na segunda-feira com mais notícias de Curitiba e região.
0: Obrigado, Vanessa, que falou direto de Curitiba, trazendo as notícias do dia da capital do Paraná.
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0: É isso aí, encerramos mais uma edição do programa Fala Paraná, agradecendo de forma especial a você, ouvinte, pela sintonia neste horário, aí na sua rádio comunitária, que para nós é um sinal de prestígio pela sua audiência.
2: Obrigada aos ouvintes do nosso Fala Paraná, um programa feito com muito carinho para vocês, através da união e parceria de mais de 150 rádios comunitárias espalhadas pelo estado.
0: Agradeço a você, Adriele, ao Magno, nosso editor Márcio, pelos trabalhos de hoje e a todos aqueles que colaboraram para a realização deste programa, transmitido para todo o estado através das nossas rádios parceiras filiadas à Farcom. Lembrando que segunda-feira estaremos de volta no mesmo horário aqui na sua rádio comunitária. Obrigado a todos pelo carinho da sua audiência, tenham um ótimo final de semana e fiquem com Deus.
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2: 12 horas com 3 minutos, estamos chegando informações à Anahuim Notícias. Sexta-feira hoje, né? Semana mais curta, né? Sexta-feira, dia 5 de junho de 2026. Presidente José Neri Bolim. Secretário de Saúde Municipal, Edson Conselheiro, falando aí desses 10 veículos que vieram para o município de Francisco Beltrão, Edson.
3: Ela tem um setor, e este setor ele é chamado de TFD, que é o transporte fora do domicílio. Ou seja, os pacientes, né, que eles são encaminhados para Curitiba, Cascavel, enfim, em outros municípios que dependem. Nós sempre temos um compromisso muito grande, né, de manter a nossa frota organizada, os carros realizados manutenção. E como eles são muito usados, eles precisam também ser substituídos. Além de todo esse trabalho fora de Francisco Beltrão, nós temos um trabalho dentro do município, né, que é o transporte dos pacientes da UPA para os hospitais de referência, que é o transporte dos pacientes do 18 horas aos hospitais de referência. Nós temos o SAD, né, que presta o atendimento domiciliar aos nossos pacientes acamados, as unidades de saúde que realizam as visitas domiciliares, enfim, é usado e muito. Hoje está sendo entregue 10 carros novos, né, para desenvolver todas essas ações. Com isso vai trazer conforto, né, segurança aos nossos pacientes. Quero deixar registrado aqui os meus agradecimentos ao prefeito Antônio Pedron, a todas da administração, à Câmara de Vereadores, né, que incansavelmente os vereadores buscam recursos e destinam à Secretaria de Saúde. Também quero deixar registrado aqui meus agradecimentos ao Governo do Estado, à Secretaria de Saúde SESA, que através das resoluções destinadas da SESA, que a gente conseguiu comprar estes veículos. Então, em nome da Nádia, que é a diretora da 8ª Regional de Saúde, deixo aqui registrado meus agradecimentos, né, por essa parceria e o compromisso do Governo do Estado, juntamente com a Secretaria de Saúde.
2: Obrigado aí, Edson Conselheiro, que é o secretário de Saúde aqui de Francisco Beltrão. Esses veículos foram entregues na última quarta-feira. Já voltamos.
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2: 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Projeto Mão Acolhedora, vereador Emanuel Venzo fala sobre esse projeto que existe, né, inclusive em Chapecó, aqui no extremo oeste catarinense.
6: Bom dia, Cláudio. Bom dia, amigos da Rádio Anauí. Esse projeto aí, Cláudio, é um projeto que a gente veio trabalhando desde o ano passado. Em fevereiro do ano passado, ainda em 2025, eu estive em Chapecó junto com alguns colegas meus aqui da Câmara e nós fizemos uma visita lá para entender como que funcionava a questão dos moradores de rua, né? As pessoas em situação de vulnerabilidade social, que é, é o nosso o Brasil desde 2023, desde que o PT assumiu aí, tem explodido o número de moradores em situação de rua, aumentou o desemprego, aumentou, né, essa questão das pessoas passarem mais necessidade. E a gente foi entender esse processo lá em Chapecó e quais as medidas que estavam sendo tomadas. E dentre as medidas estava essa questão de combater a utilização de drogas, né? Porque a maioria dos usuários, os moradores de rua, na sua grande maioria, são usuários entorpecentes, ou de drogas ilícitas ou de álcool, né? Então esses são dados que já estão aí há muito tempo e a gente precisa achar uma alternativa para o nosso município. Esse projeto é o mesmo projeto que foi aplicado lá em Chapecó. Lá em Chapecó ele funciona com a ajuda da assistência social e também com a ajuda e com a força do município. Então, se você tiver um município que está pensando no bem-estar das pessoas, vai ter ações ao qual tirem as pessoas, né, dessa situação e que resgatem a dignidade dela. E esse projeto aí a gente espera agora que o nosso prefeito sancione e coloque em prática. Porque nada adianta a gente buscar soluções fora do nosso município, em locais que deu certo e não for colocado em prática. Então a gente aguarda agora, nos próximos dias, aí, se o prefeito vai ou não sancionar essa lei. Então a gente, o povo beltranense nos cobra muito para que a gente faça bons projetos, que a gente coloca, né, projetos que deem sustentação para o nosso município, que melhorem as condições das pessoas que moram na nossa cidade. Esse é um projeto que eu tenho certeza absoluta que vem de frente, né, com tudo que o nosso povo pede.
2: Para finalizar, a sua pré-candidatura a deputado continua? Como está a situação hoje? Conversações com o teu partido?
6: Cláudio, continua firme e forte. Na sexta-feira estive em Curitiba, num evento onde estava o Flávio Bolsonaro, nosso pré-candidato a presidência da República, estava também o nosso senador e pré-candidato ao governo do estado, Sérgio Moro, nosso deputado federal e pré-candidato ao Senado, Felipe Barros, e também o Deltan Dallagnol. Foi uma frente ampla de direita, foi criada, fortalecida no nosso estado, e com toda certeza nós estamos aí nesse pleito, como pré-candidato a deputado estadual, para representar nosso município, representar o bolsonarismo, representar a direita conservadora, representar os valores cristãos e conservadores do nosso município. Pode ter certeza que nós estamos firmes e fortes, vamos lutar até o final, porque a direita de verdade em nosso município só existe porque pessoas lá atrás, lá em 2016, lá em 2018, enfrentaram todo um sistema de isentismo e de esquerda que sempre teve no nosso município. E agora, nada mais justo que nós tenhamos um deputado estadual aqui no nosso município que seja de direita de verdade, direita raiz que a gente fala, e que tenha essa ligação com o bolsonarismo, que é o nosso caso. Sempre defendemos, sempre lutamos por essa causa. Não vai ser agora que a gente vai se afrouxar. Estamos firme e forte e, se Deus permitir, a gente vai chegar lá.
2: Comecei com a vereadora Emanuel Venzo, informação.
3: Também não posso deixar registrada.
2: Obrigado aí, vereador Emanuel Venzo, falando desse projeto, né? Que é Mão Acolhedora. Existe lá em Chapecó, inclusive com o prefeito lá, o João Rodrigues, e eles foram até Chapecó, alguns vereadores, um deles o Emanuel Venzo, para copiar, para trazer esse projeto para Francisco Beltrão.
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0: Prefeito Antônio Pedron, na entrega de 10 veículos na área de saúde para o nosso município, falou conosco, né? Inclusive, na sequência, ele fala do novo secretário de Segurança Pública do nosso município, Rudy Czesniewski.
1: Secretário interino, o Rudy Bednarski, que está lá no... Hoje ele compõe lá o Debetran, diretor do Debetran, e ele vem para a secretaria e daí assume lá como diretor o Ian, que também é do quadro. O Rudy tem bastante experiência como o conhecimento da área de segurança pública, já foi por muito tempo diretor do Debetran, isso acho que soma mais de 10 anos, e também foi diretor do Detran do Paraná, e agora, interinamente, a gente vai nomear ele para dar a condução à Secretaria de Segurança. Diga-se passagem, nós melhoramos bastante os índices de segurança aqui em Francisco Beltrão. Estamos com as forças de segurança bem concatenados, praticamente toda semana nós conversamos. E o Rudy também tem trânsito aí no meio policial. Então isso é importante. Nós tivemos até agora uma redução significativa em furtos de 28%. E tivemos uma redução também em acidentes fatais de trânsito. Então o trabalho já que a gente tem feito começa a dar resultado. Claro, toma cuidado de falar isso, porque depende muito do condutor. Eu acho que a imprudência é o principal motivador dos grandes acidentes. A imprudência, claro, a negligência também, mas eu digo que a imprudência, né, Rudy, é o principal fator. Por exemplo, teve um acidente fatal aqui na Atílio Fontana, em que o motociclista tem uma velocidade sim, bastante alta, e há nos manuais que o motorista, no modo geral, ele tem dificuldade em enxergar o motociclista. E se ele vem em velocidade, pior ainda. Então, esse é um trabalho que o Rudy, vamos propor para ele fazer na secretaria, vamos determinar isso, e incentivar mais ainda a educação do trânsito. Nas escolas, nos adultos, em todos os meios, porque parece que as crianças vão na escola, como também já passamos isso com meus filhos, sempre falo, tinham aula de trânsito lá em 1980, por exemplo, 85, e a gente parece que não vê uma melhora. Por um lado, teve uma melhora, sim, mas é que aumentou muito os veículos, as nossas ruas são as mesmas. Mas tem espaço para todo mundo, só tem que cuidar. Nós temos que cuidar, andar em 40 de 40, 50 de 50. E olha só, a gente quer culpar o prefeito pelo trânsito, mas não é eu que uso o celular durante que estou dirigindo. Então isso é um dos grandes provocador de acidente. É o celular, é a falta de atenção. Então todo mundo deve colocar a mão na consciência e verificar onde pode colaborar. Primeiro, para não ocasionar um acidente com a própria pessoa e ter danos ao corpo humano, e danos que provocam para procurar as unidades de saúde, e também os danos materiais. Mas acima do terceiro, né? Eu vejo que tá uma família ali com 3, 4 filhos dentro e vem um maluco bêbado e bate. Então isso aí a gente tem que, de fato, não podemos ser complacentes. Nós temos falado sobre isso, que está na hora de nós começar a aplicar mais penalidades. Ah, mas isso é arrecadatório. Chame do jeito que quiser. Mas alguma coisa teremos que ser feito. E nós vamos instalar novos radares. Falei ontem com o Ruth. Vamos instalar 3 novos radares na cidade. Vamos também implantar 3 novos semáforos. E daí buscar resultado. Isso exige investimento. Qualquer semáforo é em torno de R$60 mil. Então nós vamos investir. E radares também tem um custo menor, evidentemente, porque nós pagamos mensalmente. Mas, enfim, vamos implantar essas medidas que eu até acho que você não pode travar o trânsito. É só ter um pouco mais de responsabilidade. Mas haja visto que não se consegue diminuir nosso patamar de acidente, nós vamos implantar esses novos equipamentos e, claro, sempre contando com a colaboração do nosso povo.
0: Olha, prefeito, agora o Rudy, né? Rudy Czesniewski, que é o novo secretário de segurança, Rudy.
2: E eu preciso agradecer o Pedrão, porque a gente faz um trabalho ao longo do tempo, né? Me desculpe até emoção, porque vem um reconhecimento. E muita gente, às vezes, nos critica, mas nós estamos no serviço público entendendo também que não somos perfeitos. Vamos prometer trabalhar como a gente busca fazer, Muitas vezes o Pedrão nos cobra que nós precisamos ter um olhar tolerante quando precisa ser tolerado. Nós temos muitas demandas, as críticas em relação à minha atuação frente ao Debetran, porque tem muitos veículos da saúde de toda a região que convergem para Beltrão e que às vezes tem a fiscalização, tem as multas. Mas o que que acontece? Ninguém dos agentes do Debetran é desumano ao ponto de, no embarque ou desembarque de um paciente, ir lá e fiscalizar, mesmo que o veículo esteja, às vezes, de maneira mal estacionada ou coisa dessa natureza, uma ambulância. A gente entende, os veículos de emergência, eles estão amparados no Código de Trânsito para as manobras. Mas, por outro lado, aquele veículo que está parado com pisca-alerta em cima da pista porque foi buscar um óculos, porque foi buscar um resultado de exame ou porque foi buscar um medicamento, e daí fica lá estacionado, quem fica prejudicado no trânsito liga no Debetran, o agente sai do Debetran e vai até o local e o veículo ainda está lá. Então nós precisamos entender aonde está a responsabilidade de cada um de nós, mas olhar por outro lado agora, essa responsabilidade que o Pedrão nos atribui, é olhar que além do Debetran estar na mesma pasta da secretaria, nós temos Defesa Civil e todos os alertas para um El Niño forte, diferente de todos os que a gente já enfrentou. Nós temos também a parte da vigilância patrimonial do município. Então, eu quero poder me dedicar e estudar melhor o tema. A gente já tem uma formação, já tem uma caminhada dentro da parte pública, estando no Detran, estando no Debetran, né, pela segunda vez agora, e com essa incumbência do Pedrão, a gente espera poder somar e entregar o resultado que o prefeito busca, nomeando a gente à frente dessa pasta.
0: Não só o prefeito, né? A população também, né? Espera que essa secretaria que foi criada recentemente, a mais nova secretaria, ela funcione, porque até agora só funcionou para o salário do antigo secretário. E ainda nós não temos aí uma estrutura completa da Secretaria Municipal de Segurança e Cidadania. Então, esperamos que a partir de agora, claro, lá no início com o Oberdan foi um primeiro passo. Esperamos que as coisas agora funcionem.
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0: Agora vamos com os destaques finais, né? Nessa sexta-feira, nós vamos voltar aí na segunda-feira, bom final de semana a todos. É, vamos falar de esporte. Hoje o Operário joga pela Série B, 20 horas, contra a equipe do América Mineiro, né? Será às 20 horas, mas no Couto Pereira. Acontece que o gramado, né, do Germano Krieger em Ponta Grossa foi arrancado todo. Ele volta a ser inaugurado dia 27, né? O adversário do Operário não é o América. A inauguração, a reinauguração do gramado vai ser com o América dia 27. Vamos falar do Marreco ABF, né, já se preparando. Jogo importantíssimo amanhã, 19h30, Arrudão, no Ginásio Esportes, com transmissão da equipe esportiva da Rádio Anauim. Vamos falar também do Campeonato Vaziano que vem aí. E ontem nós tivemos amistosos internacionais. Né? A França não foi muito bem, né? Também eu assisti um pouco da Espanha e Iraque, né? É, Argélia, que me surpreendeu ontem, assisti um pouco. Que time, que equipe, aquela time da Argélia, hein? Seleção argelina, muito bem, ganhou da Holanda. Depois eles vão falar dos amistosos. Um abraço, bom final de semana a todos. Na sequência, vem aí Panorama Esportivo, juntamente com Itamar José. Vamos falar de esportes municipal, estadual, nacional e também mundial.
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0: Bom, Jonathan, tá chegando aí o momento, né, de jogar mais uma em casa. Tem estreias, né, com relação às estreias em casa, né? O Luizinho confirmado, e a única dúvida é a questão documentação do Douglas. Boa tarde.
1: Boa tarde, Tamar. Boa tarde aos ouvintes. Isso, né? Essa semana, então, com essa questão de documentação internacional, priorizamos o fortalecimento do Douglas, né? É, você sabe, Tamar, que a temporada europeia não é igual à do Brasil. Então, o Douglas acabou o ano lá. Então, ele ficou um ano, está no final da temporada. Aqui no Brasil, a gente está no meio. Então, já aproveitando isso, Comissão técnica definiu essa semana ele fazer um fortalecimento, uma mini pré-temporada, para ele aguentar, né, esses 6 meses que nos restam, porque agora estamos entrando numa parte da temporada que é muito decisiva e precisamos que esses atletas que vão vir agora da Europa estejam preparados para evitar uma lesão, porque serão muito importantes para o planejamento do ano. Então, só isso que está aguardando a definição do Douglas, mas provavelmente.
0: Documentação em dia.
1: Sim, documentação em dia, foi em tempo recorde, a Cressol nos ajudou muito, toda a parte jurídica do clube fez acelerar toda essa documentação.
0: Então a questão do Douglas é uma questão agora de comissão técnica definir.
1: Isso, como exemplo do Gustavinho lá em Minas, né? Então foi pedido para o Gustavinho ser preservado. Pode ser que o Douglas jogue 2 minutos, 5, 10, ou seja preservado. Vai depender como ele vai estar amanhã. Porém, como eu sempre digo, ele é muito importante para mim. E se ele puder jogar o quanto mais tempo possível, seria importante.
0: Bom, o Luizinho pegou rápido o esquema tático, né? É, entrou como uma luva, assim, né?
1: Falo com os atletas, né, Itamar? Tem atleta que você fala na segunda-feira, chega no sábado, ele tá na mesma coisa. E tem atleta que você fala, ele já assimila, já escuta, já aprende, já evolui. E o Luizinho é um atleta desse tipo, né? 3 dias parece que ele está voando todo conosco. É claro que tem muita coisa para melhorar, mas com certeza é uma grata surpresa para todos, não para mim, como eu disse, um atleta que eu vim acompanhando, que já tinha me indicado, um atleta inteligente, gosto muito desse atleta que anda em quadra, né, Itamar? Um atleta que sabe se comportar durante a partida, e com certeza, dentro da característica dele, ele vai nos ajudar muito. Um atleta que finaliza com as duas pernas, um atleta muito intenso. Então, Luizinho, com certeza, vai ser fundamental se ele manter esse nível competitivo até o final do ano.
0: Bom, o Atlântico pela frente é uma necessidade de fazer vitória em casa.
1: Não só contra o Atlântico, mas todos, né? Como foi o Jaraguá, como foi o Marama. Porém, chegamos nessa época da competição, vamos começar a enfrentar os nossos confrontos diretos. E o Atlântico é muito importante essa vitória. Uma vitória você já sai lá da zona do descenso, já nos dá uma tranquilidade maior para estar focando lá no dia 22, aí sim contra o Santo André, fazer uma partida de 6 pontos, mas passa muito por esse Atlântico, uma equipe que já enfrentamos na pré-temporada, perdemos por 6-2, 6-3, se não foge a memória na oportunidade.
0: Foi um amistoso, né?
1: Foi um amistoso, um jogo treino lá em Erechim, uma equipe muito intensa, uma equipe ativa, que estamos se preparando toda semana para ter o mínimo possível de erros, como foi preparado em Campo Mourão, porém em Campo Mourão a bola parada, levamos 2 gols de escanteio que eu venho falando há muito tempo que não se pode, nós temos que definir a bola parada para o nosso lado e parar de acontecer para o adversário.
0: Bom, no início 19 atletas, hoje quantos atletas estão fazendo parte do grupo?
1: Hoje estamos em torno de 17 atletas, né, Itamar? Teve a liberação do Vitinho, teve a liberação do Freitas, a contusão do Kelvin, porém teve a chegada do Luizinho, estamos esperando a chegada agora do terceiro reforço e do quarto e do quinto também que está para definir. Vocês creem que vamos terminar a temporada em torno de 18 a 19 atletas como foi lá no início.
0: Para o jogo contra o Atlântico, o Reginaldo fora.
1: O Lucas foi expulso, infelizmente, lá em Minas Gerais contra o Praia, então o Lucas é o nosso desfalque. O Douglas ainda gera essa dúvida de quanto tempo ele poderá jogar. E o restante
0: vai para a relação, né? Pode jogar, né?
1: Pode jogar. Como eu falei, só resta essa dúvida da minutagem que ele pode estar disponível. Como eu disse, para estar um ano jogando sequentemente, para a gente evitar qualquer lesão, qualquer fadiga nele.
0: Bom, a questão da quadra do Ardão, as equipes adversárias reclamam muito, né? O Jaraguá reclamou muito. Pode tirar vantagem, porque se é dificuldade para um, dificuldade para o outro, né?
1: Ah, com certeza, eu falo com os atletas, ouvi muito isso ano passado da quadra, mas temos que tirar proveito para o nosso lado. Como você disse, é ruim para ambas, porém nós estamos treinando nessa quadra. É uma quadra lenta, pesada, Itamar, é como se você fosse jogar num campo com a grama alta, então o atleta faz muito mais força para correr. Treinamos
0: Tem
1: ontem,
0: mais desgaste, né?
1: com certeza, treinamos ontem no Sarará, uma diferença enorme. Na teoria o Sarará seria pior o piso, né? Porém não é melhor, porém não podemos ficar reclamando, né, Itamar? Se tiver a situação lá na frente de trocar a quadra, de colocar madeira, é o ideal, porém temos que utilizar para o nosso lado a quadra, que tem que ser um fator positivo, não só a quadra, como também nosso torcedor, o ginásio todo, para a gente estar tá pontuando sempre em casa.
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1: Itamar, 12 mais 36, União, né, divulgou a lista dos atletas contratados. São 11 atletas contratados. O goleiro é o Thierry, que jogou esse ano pelo Carlos Renault, lá de Santa Catarina, o catarinense. O lateral direito, que já passou pelo Londrina, disputou Copa do Brasil, o Bozel, jogou a segundona deste ano pelo Patriotas. Quem está vindo também é o Zorzan, zagueiro, pelo lado direito, estava no Tunaluso. O Paganelli, zagueiro, disputou pelo Toledo o Campeonato Paranaense da segunda divisão do ano passado e está disputando ainda lá a segunda divisão do Campeonato Mineiro. Eu não tenho aqui o time dele. E o Samuel, zagueiro, que já jogou no União, que estava no Paulista, lá de São Paulo. Também vem o Matheus Velesque, lateral esquerdo. Ele está jogando pelo Gás, a Série D, lá de Rondônia, é o Gás. Esse jogador deve chegar umas duas semanas ou na última semana antes de iniciar a competição, lá no mês de julho. Também o Rayan Volante, ele está jogando pelo Paulinense, a Série D. É o mesmo processo do Matheus, vai chegar mais tarde. Outro jogador contratado é o meia Ednei, né, que estava lá no Gaúcho de Passo Fundo. Também vem o Samuel Barbosa, que está disputando também a D pelo Tocantinópolis. Vem também o

0: é a questão da casa do atleta, é a questão dessa logística em relação à chegada do treinador, o local para ele ficar, alimentação, material esportivo. Então, envolve tudo isso. E a gente já está movimentando também, mesmo sem a chegada deles, também a parte da documentação deles, tanto na questão do CLT quanto da questão da CBF, que a gente não pode, mais uma vez, errar onde nós já vimos que houve erros anteriores, não podemos cair nos mesmos erros, então a gente já está se adiantando com isso e viabilizando aí toda esse primeiro passo relacionado a todas essas questões que eu acabei de falar.
1: Tem dois atletas que estão disputando a D. Tem alguma previsão de chegada? Dia 15 vai ser o início do pontapé na pré-temporada?
0: Sim, a pré-temporada vai começar realmente no dia 15, já com a leitura individual de cada atleta. A partir daí já houve uma. A gente já fez uma reunião também com a parte da preparação física, então vamos trabalhar bastante nessas duas primeiras semanas na academia, na Cairós, lá em Marmeleiro, com o Jalcemir e o Jardel. Então já houve esse primeiro contato com o treinador, com os preparadores físicos do GB. Então eu acompanhei essa conversa, então fizeram já um mapeamento também.
1: Então, fisicamente, a academia em Marmeleiro?
0: Marmeleiro inicialmente lá, é o que nós temos no momento e tem nos ajudado nesses 3 anos que nós estamos junto com o Clube Esportivo União. E mais uma vez, o Jalcimir, a esposa dele, a Aline, a equipe toda deles vão ficar e ficam sempre à disposição do Clube Esportivo União, principalmente nesse momento de pré-temporada.
1: Com relação aos dois atletas da D?
0: Chegarão um pouquinho mais na frente, então
1: Já
0: depende.
1: tem alguma previsão de data, não?
0: Não Itamar, baseado nos mata-mata, né? Então, esperamos que eles vão o mais longe possível, mas mesmo assim, chegaria uma semana antes de começar a competição, seriam atletas pontuais, já de conhecimento e
1: Então esses atletas vão chegar só lá em julho.
0: possivelmente antes ainda, né, Itamar, um pouquinho antes, mas não, são situações que não diferenciam muito a linha de trabalho, uma vez que eles são conhecidos tanto do GB quanto do treinador.
1: Bom, ficou em aberto mais algumas peças, né? Porque o total vai ser de 15 atletas profissionais, 11 foram divulgados. Em andamento, negociações, alguma coisa aí de última hora?
0: Não, Itamar, a gente já vem conversando com alguns atletas. Esses foram os acertados, tem aqueles que ainda não foram acertados, mas que estão nos planos do Clube Esportivo. Então, de repente, até venham durante a pré-temporada e alguns que a gente tem visualizado também, pensando também no, na, na possibilidade da classificação e dos playoffs. Mas o que nós temos que trazer e aquilo que a gente tem visto, analisado e também sondado, a gente vai tentar trazer ainda durante as disputas da primeira fase. Não podemos ficar sonhando com as coisas que ainda não aconteceram, porém, o que é real é a primeira fase. Vamos tentar colocar todo mundo à disposição da comissão técnica, mesmo assim, se necessário, durante essa primeira fase, se analisarmos que existe alguma necessidade em alguma área dos atletas, em alguma área relacionada a tanto defesa, ataque, o meio-campo, com certeza vamos trazer aquilo que o treinador pedir.
1: O treinador vai ser apresentado quando, oficialmente?
0: Dia 15, dia
1: Dia
0: 15,
1: 15 também.
0: dia 15 também.
1: Da questão aí de casa do atleta, todos, né, vão ficar na casa do atleta. Alguém, algum apartamento, casa, vem com família, tem essa questão também?
0: Tem casos pontuais, alguns a gente já está procurando, já temos, através do seu Ivo, já temos algumas residências já disponibilizadas, aguardando alguns deles chegarem. Porém, a maioria dos atletas ficarão na casa do atleta, tanto os meninos do sub-20 quanto os profissionais que estão vindo. Já foi feito também, estou gostando hoje muito do mapeamento, né, Damar? Foi feito também esse mapeamento também da casa do atleta, onde já temos. Já sabemos, já definimos os quartos, os companheiros dos quartos, então está tudo organizadinho esperando ele chegar.
1: Bom, a questão de patrocínio de camisa.
0: É o que o
1: O
0: Natalino.
1: presidente tem falado que já tem quatro empresas, né, que vão patrocinar.
0: Nós estamos aguardando, a gente tem alguns contatos com relação aos que fabricarão as camisetas, temos propostas a serem enviadas, temos alguma coisa já certo, mas tudo está aguardando a. O patrocinador principal para já

0: nesse primeiro momento, porque uma vez vindo a camisa sem o patrocinador, ele é
1: Dá para divulgar os patrocinadores?
0: Itamar, isso é mais com a questão do presidente, da presidência e também da comissão financeira que está trabalhando em cima disso. É, mas numa linha de direção são os bancos, né, Itamar? Os bancos, a empresa de um dos diretores, entendeu? É,
1: Ratificação deve ser uma delas.
0: pode ser, o Mano é que está também nos ajudando e auxiliando nessa questão. Então, com certeza o Mano vai escolher, vamos fazer a escolha que seja melhor para o Clube Esportivo União.
2: Segundo o presidente Valdir de Souza, no, na coletiva na quarta-feira, informou que a princípio serão quatro patrocinadores de camisa no uniforme do Clube Esportivo União. Tem 11 atletas contratados, tem uma brecha aí de atletas do Azures e também, né, do Patriotas. Vamos aguardar. Dois estão disputando a D, vão chegar mais tarde. Cláudio, União vai se moldando, eu diria assim, né? É uma cartada das grandes, né? Tem que dar certo o projeto, né?
3: É, boa tarde. Veja bem, senhor Itamar José. É um processo inicial, né? Como falou o Natalino de Souza, eu ouvi atentamente a entrevista dele. Trazer jogadores aí que vão agregar e mesclar com os meninos, né? Com os jovens, garotos aí. São 15 da base do Sub-20, né? Que foram promovidos, que bom. São jogadores aqui de Francisco Beltrão e região. E a gente espera que eles façam um bom trabalho também. É difícil, é. Até porque o futebol é muito caro, né? Para você fazer no interior do Paraná. Nós estamos falando de uma realidade nossa, né? Que é uma despesa bastante alta. Mas se tiver o apoio dos torcedores, claro que o União não é só de Francisco Beltrão, tem a região que acompanha, e também dos empresários, eu acredito que possa dar certo, porque nós estamos na rapa, né? Na última classificação, nós estamos na terceira divisão, né? Então, nós precisamos subir para uma segunda divisão, dar uma resposta rápida e para depois, quem sabe, almejar aí uma primeira divisão com uma estrutura melhor. Não estou falando que a estrutura não é boa, mas estou falando de estrutura, por exemplo, de um empresário, de uma grande empresa, de bancar a equipe numa primeira divisão e depois pensar aí, né? Um voos mais alto. Mas o passo é um de cada vez. Eu não me empolgo porque até uma vez que me empolguei, caí dentro do rio. Então tem que se animar, né? Mas tem que saber que a equipe está começando. É um recomeço, né? Acabou disputando o Sub-20, era a primeira divisão. Graças a Deus que não caiu. Então tudo é um recomeço, né, Tomás?
2: E teremos uma troca de gramado. Até conversei ontem aqui no Panorama Esportivo com o diretor lá da Secretaria Municipal de Esportes, Valdecir. Cláudio, é pós-Varziano, gramado
3: Novo.
2: atual vai para algum lugar. Não sei se vai ser aproveitado. E
3: Olha,
2: vamos analisar agora e esperar o que vai vir de qualidade de grama
3: tu acredita?
2: para o ano que vem, anelado gramado novo.
3: Eu acredito até que possa ser usado num futebol suíço. Esse gramado é bastante surrado, né? Bastante
2: Ah,
3: judiado, né?
2: tem muita
3: Então,
2: mistura de grama ali, né?
3: muita
2: Que a
3: mistura.
2: drenagem é boa, né?
3: Mas aí muda, né, a situação. Eu não sei se vai ser aproveitado. Tomara que
2: É, segundo
3: sim, né?
2: ontem o diretor, a verba, né, para as melhorias da troca do gramado do anilado, iluminação lá do anilado, né, recuperar, né? É, e iluminação lá no Arrudão, a verba está garantida, já foi feito o depósito.
3: Porque
2: Questão agora de trabalho.
3: a iluminação, quando ela foi feita, ela tem um defeito grande na cobertura aqui, né, ao lado das cabines, né?
2: É, ficou, o poste ficou baixo, né, meu?
3: E aí ficou um problema ali, né,
2: Dei da sombra.
3: da sombra. Então tem esse problema para resolver também. Mas eu acho que a questão de erguer mais os pilares, né, as torres, né?
2: Tá certo, então. E também a informação que você recebeu do Misturini, iluminação nova lá no anilado depende de projeto e verba.
3: Se tiver projeto.
2: Exemplo lá do Arrudão, ontem ficou bem claro também. Até amanhã a matéria vai no ar no Panorama Esportivo.
3: Até porque.
2: Tem um projeto lá de elevação da quadra, entendeu? É, mexer lá no Arrudão, quadra de madeira. Mas o que precisa? Buscar parceria com deputados e din-din, grana, verba.
3: Mas agora já o período já morreu, né? Não pode
2: Sim,
3: mais, né?
2: agora não, só para o ano que vem.
3: Mas é.
2: Mas
3: Verba.
2: nunca é tarde, né?
3: Esperar para. Verba tem todo dia aí. Agora parou porque é eleitoral, né? Político. Mas tem, com certeza vai conseguir.
2: É, eu também acredito que sim. 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E tivemos o arbitral do Varziano Misturini.
4: Boa tarde, Tamar, boa tarde, ouvintes da Rádio Nauim. Então, foi realizado na noite de ontem congresso técnico do Campeonato Varziano, onde debatemos aí todo o campeonato. Foi feito sorteio das equipes, das chaves, dos grupamentos. Então, já está com vocês aí a forma de disputa também. Então, teremos aí a partir do dia 14 de junho o início do campeonato. Serão 10 jogos por rodada. Vamos tentar marcar aí jogos durante a semana também. Deixamos as equipes livres e o campo do Arrudão e do Anilado à disposição para fazer os jogos à noite. Cada equipe pode fazer um jogo à noite no Anilado, na primeira fase. É uma forma da gente incentivar que os jogos sejam feitos durante a semana, que atrai também bastante público. Teremos aí então 4 grupos. Os 2 primeiros colocados de cada grupo irão para a primeira divisão. O terceiro e quarto de cada grupo vão compor a segunda divisão. O formato da segunda fase é 2 grupos, com 4 equipes cada grupo. Jogos de ida na cidade, já primeira divisão no Anilado, segunda divisão no Arrudão. Na terceira fase, semifinais e daí a final. Então, uma forma de disputa aí que a gente apresentou. Na primeira fase, teremos aí equipes que jogam no grupo de 4 equipes, teremos 3 jogos em casa e 3 fora. E equipes que estão no grupo de 6 equipes terão 5 jogos em casa e 5 fora. Então, dessa forma aí, a gente promove bastante os jogos também, divulga aí o campo da comunidade, o campo do mandante, né? E deixamos o campeonato competitivo do início ao fim. Teremos 6 equipes que serão desclassificadas já na primeira fase. Então, esse vai ser o formato. A gente agradece aí o espaço para estar divulgando as nossas atividades e estamos à disposição. Um grande abraço.
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2: Itamar José.
3: Liga Nacional, oitava rodada. Hoje, 20 horas, Magnus Cascavel. Amanhã, 16h30, Joinville, Jaraguá, 17h45, Carlos Barbosa, São José, 18h30, Pato Praia, 19h30, Marreco Atlântico, domingo, 11h, Minas, Campo Mourão, segunda-feira, 19h30, Moarama, Tubarão, 20h, Corinthians e Santo André. O Corinthians contratou 8 meia, que como comentarista de TV, né, vai muito bem. Cláudio Melo, futebol mundial, nacional, o que que tem aí? Só brasileiro B? Porque agora é só Copa do Mundo também, né?
4: É, hoje tem o jogo do Jabão Palácio Série B, né? Operário de Ponta Grossa, que arrancou todo o gramado lá do Germano Krieg, hein? Só vai inaugurar.
3: Lá no Atlético Paranaense também, né?
4: É, lá é, o do Atlético, é, da Arena é sintético. É,
3: vai sair o sintético, né?
4: É, então... Já vamos falar da Série B. É, falar dos amistosos que aconteceram ontem. Alguma surpresa, né? É, Maldivas 0, 2 para o Paquistão. É, vamos só os principais aqui para não enrolar muito. É, o jogo da Irlanda do Norte e Guiné, 1-0 Irlanda do Norte. É, Irã e Malha, olha essa equipe do Irã, marca aí, 2-0 em cima do Malha, o Irã. A Suécia e a Grécia, 2-2, né? A Espanha e o Iraque, assisti um pouco, Tamara, 1-1, muito bem essa equipe do Iraque. E a surpresa, claro, o Mbappé jogou o primeiro tempo e foi tomar banho, não sei se ele toma cerveja, uísque ou vinho, né? Mas só jogou o primeiro tempo ontem o jogador da França, Mbappé, e a França perdeu de 2-1 para a Costa do Marfim. E a outra surpresa, Tcheca 3, Guatemala 1. E a Holanda perdeu de 1-0 para a Argélia. Olha a Argélia aí. México 5-1 na Sérvia. É, Singapura 1, China 2, e hoje vai ter vários amistosos, inclusive a Argentina hoje faz um amistoso também. Vamos falar então da Série B, já que o Operário de Ponta Grossa joga hoje, 20 horas, em Curitiba, na capital dos paranaenses, lá no Couto Pereira, vai enfrentar o Juventude, né? Então, equipe do Operário. Vai jogar, vai mandar seus jogos aí, alguns jogos, dentro do Couto Pereira. E amanhã, 11 da manhã, se o senhor quiser assistir, 11 da manhã tem Criciúma e Londrina, Série B, que é a 12ª rodada. Aí vai domingo, segunda, terça, para completar a rodada.
5: Documentação do Douglas, do Douglinhas, é liberada, né? Uma semana de trabalho físico, de fortalecimento, trabalhou com bola também. A grande pergunta, Douglas, a expectativa, né? Você vai para a relação? Você vai fazer estreia oficialmente nesse jogo contra o Atlântico? Boa tarde.
6: É, boa tarde a todos. Então, como eu tô no final de temporada, né? Eu vim de um ano e meio aí muito desgastante, não tive férias, não parei para nada. A diretiva optou por me segurar um pouco, né? Para fazer um reforço muscular que eu tô precisando, porque eu tô no final de temporada e aqui no Brasil os caras já estão a top a nível físico, não que eu não esteja, mas agora a parte técnica, né, que é treinador, preparador físico, fisioterapeuta, optaram por me segurar um pouco e vão me segurar agora, então acho que amanhã eu não jogo, é difícil.
5: Mas vai ficar no banco.
6: Eu vou até conversar com
5: ele. Existe uma possibilidade de jogar.
6: Cara, existe, mas é complicado. Acho mais
5: mínima.
6: É mínima porque a gente decidiu segurar um pouco agora para não jogar esse jogo e chegar e estourar e perder toda a temporada, então é melhor assim, porque a nível físico também eu tenho que descansar um pouco, fortalecer essa parte que eu tô precisando de alguns grupos musculares e voltar muito melhor para ajudar a equipe.
5: Dependendo até da necessidade do andamento do jogo, questão de 2-3 minutos.
6: Então,
5: foi estudado?
6: Não, eu acho bem difícil.
5: Difícil.
6: Sendo sincero, eu acho bem difícil, entendeu? Não sei se eu vou nem para a relação, mas vamos conversar hoje aqui, ver o que eles têm para falar.
5: Bom, então é questão de fortalecimento de musculatura, né?
6: Isso mesmo. Mas eu acho que é controle de carga, né? É o controle de carga, como a gente fala aqui no meio do futsal.
5: Mas nada está definido. É possível? Existe um porcento aí?
6: Difícil. Difícil, é bem difícil.
5: Bom, tu já tá aí, né? Já acostumou, tranquilo. Você falou

0: quarentena coletiva, mas lá na Espanha também faz frio. Questão de frio, que tu é do Nordeste, tu tá tirando de letra, né?
1: Não, tá bem tranquilo. Como acho que eu passei 4 anos ali na Espanha, eu acho que eu já me adaptei um pouco, né? Sou do Nordeste, ele é acostumado com o calor, mas o frio hoje é o de menos.
0: Bom, assim, o que que tu observou a questão de estrutura, de dia a dia, de cidade?
1: Cara, a gente sabia, já sabia que a estrutura do Marreco era muito boa, mas tô gostando. Eu não conheço muito a cidade ainda, né? Até porque faz 3, 4 dias que eu estou na cidade. Mas eu não tenho nada a reclamar, porque a estrutura que o clube é a estrutura que o clube tá me dando, acho que é sensacional. E todo mundo já falava bem do Marreco, então só cheguei aqui hoje e comprovei que realmente é sensacional.
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1: 1:07.
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Muito bem, tá aí, show de bola, show de músicas, fechando apenas a primeira sequência de músicas do Toca Tudo. Cyclovee, Seduce Me Tonight, teve Vitor Clay, teve Henrique Iglesias com Do You Know e Benny Blanco com BTS, Snoop Dogg na participação do Bad Decisions. Aqui no 988-22-3529, o ouvinte participa, pede o som, também manda o seu recado aqui na programação. Nesse momento, 23 graus em Francisco Beltrão é a temperatura. E segundo o Clima Tempo, hoje a máxima é de 23. Isto vai aumentar talvez 1, 2 grauzinhos, mas dentro das previsões, né? Chuva, nada, nem hoje, nem tão pouco amanhã. Amanhã, mínima 10, máxima 21. Domingo, mínima 10, máxima 20 graus. Aí, segunda-feira, tem previsão para uma chuvinha, uma pancadinha de chuva aí, apenas 2,7 milímetros de chuva. Vai acontecer mais frio? Não, apenas 9 graus de mínima, máxima segue aí nos 18, 17, dá aquela baixadinha na temperatura e tem mais uma chuvinha prevista aí pro meio da semana que vem, né? Vamos fazer um intervalinho rápido, nada de novidade aí nas previsões, um pouquinho de queda na temperatura, o que é normal para a época do ano. E a música, o som, para você, volta por aqui em 3 minutinhos.

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2: Agora 1h27.
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0: Esse foi o som do Police por aqui com Spirits in the Material World. Teve 6L6 com Eu Me Lembro, Calvin Harris com By Your Side e Ray Lewis and the News com Heart and Soul. Abriu a sequência? Boa, 23 graus e a temperatura. O intervalo é rapidinho, hein? A música boa já volta por aqui em clima e em ritmo de final de semana.
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5: 13 para as duas.
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0: Beer Jam, Soldier of Love, Capital Inicial, Tudo Que Vai, Calvin Harris, Pharrell Williams e abriu com Netsweek.
1: Aqui é bom demais.
0: Já voltamos.
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0: 2h22, é hora de mais música.

Aí a sonzeira boa demais, hein? Clima e ritmo de final de semana. Aquele feriadão prolongado. Ótima tarde pra você ligado com a rádio. Tá em casa, no carro, trabalhando. Valeu pela sua companhia e audiência aqui na programação do Toca Tudo. Agora são 2h29.

Steve Winwood. I'm the same boy I used to be. Valerie, aqui na programação, teve Raimundos e Ivete Sangalo, a mais pedida numa versão acústica. Som do Status Quo com Whatever You Want e ainda Man Without Your Hats, The Safety Dance, abriu a sequência. O intervalo aqui ó, é 3 minutinhos, hein? Nem vale a pena nem você mudar de rádio. A música boa já volta, o melhor do nacional e internacional até as 3.

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2: Agora 19 para as 3.
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6: 3 e 2.

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com muito mais programação no seu rádio a partir de agora. Olha só, aumenta o volume que a partir de agora vai esquentar com tantas músicas para você recordar aqui na Nauim FM 106.3, Arco da Velha, comigo, hein? Keira Lima no comando.

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11: 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De volta com o Arco da Velha, aqui na programação da Nauim FM 106.3. Sejam bem-vindos.

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2: Três e quarenta.

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1: Vou fazer companhia pra você das 15 às 17 horas, de segunda a sexta-feira, trazendo muita música pra você recordar, hein? Keila Lima no comando, aqui da Anauim FM 106.3, programa Arco da Velha. Vem junto!

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15: 4 e 3.
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17: de volta com muito mais som aqui na programação da sua rádio Anauim FM. Muita música pra você curtir e recordar.

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1: Quatro e 21.

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1: 106.3, Arco da Velha, comigo Keila Lima. De volta com a programação no seu rádio Anawin FM. Vem cá, você gosta de uma seleção completa? Então segue essa aqui, a melhor música pra você.

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2: Quatro e 43.
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5: Estamos no ar com o Arco da Velha. 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
15: 5 e 5.

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0: são 17 horas e 14 minutos. Boa tarde, Francisco Beltrão. É, boa tarde, capital do sudoeste do Paraná. Boa tarde, a nossa querida Francisco Beltrão. Boa tarde, meus irmãos. Vocês estão ligadinho? Quem está ligadinho na 106.3 FM? Para você que está na live do Facebook, boa tarde. É o programa Viola Sertaneja, está no ar, na companhia do teu amigo Machado. Vamos até as 19 horas, levando alegria pra você, através da música sertaneja.
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0: É, temos que agradecer a Deus em primeiro lugar por mais um dia, é mais um dia no calendário de sua vida, meu irmão. É, obrigado, Senhor, por essa oportunidade.
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0: É, obrigado, Senhor, também por estarmos aqui mais um dia, mais uma tarde de Viola Sertaneja. Obrigado toda a direção da Rádio Comunitária na UI 106.3 FM, na pessoa do senhor presidente José Neri Bolim. Boa tarde!
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0: É, boa tarde para todos meus colegas locutores, pro pessoal que trabalha por aqui também, é, para o Gilson Rafael, para o Amaro Corbe, eles que organizam a casa, para que nós possamos estar aqui levando a música, levando a alegria para você, meus irmãos. É, boa tarde, meus amigos locutores que estão na peleia.

São 17 horas, 16 minutos, 17 e 16 aqui na 106.3 FM, você ouve as melhores músicas sertanejas, levanta o volume, na companhia do teu amigo Machado, nós vamos até as 19 horas, levando alegria pra você através da música sertaneja. Boa tarde pra você que está na live do Facebook, boa tarde pra você que está também com o rádio ligado na 106.3 FM. Sextou, minha gente, sextou, meus irmãos, vamos ver aí quem que está ligadinho na 106.3 FM. Boa tarde, vai pra quem? É, vai pro meu amigo policial Brizola. Boa tarde, Brizola, buenas, aqui é um dia de trabalho da assessoria política da região do sudoeste do Paraná, chegando na nossa grande querida Francisco Beltrão, levanta o volume, Brizola. Boa tarde também pro Jair Martins. Boa tarde, Jair. Opa, Adair Machado. Eu, J. Martins, passando Irati, indo para Beltrão, tudo certinho, mas que tal esse índio velho? Um abraço aí, Jair Martins, também pro J. Martins e pra vocês, pro Brizola também, vai essa daqui, ó, olha só, que linda essa música, Solevante Solini, a participação do de Paulo e Paulino.

0: Solani.
1: São 17 horas e 21 minutos, 17:21 na capital do sudoeste do Paraná, na grande Anauí, é na grande cidade de Francisco Beltrão, 17:21, em nome da Mecânica Estoco. 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Chegando aí, Leandro Leonardo, cerveja. E a indicação é da Ana Maria.

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1: São 17 horas e 29 minutos, 17 e 29, aqui na 106.3 FM, onde você ouve as melhores músicas sertaneja. Obrigado, Ana Maria, que está pedindo Gino e Geno. Tô voltando.

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3: É, são 17 horas e 33 minutos, 17 e 33, aqui na 106.3 FM, você ouve as melhores músicas sertaneja. Boa tarde, boa tarde. 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Amigos de bar, é isso mesmo. Nossos amigos do quiosque do Kike e da Conveniência Santo Antônio. Amigos de bar, Teodoro Sampaio. Música.

São 17 horas e 37 minutos. 17:37 aqui na 106.3 FM, o programa Viola Sertaneja. Na companhia do teu amigo Machado, vamos que vamos! As melhores músicas sertaneja você ouve aqui na 106.3 FM. Passar o Seininho, triunfo para

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1: São 17h42, aqui na 106.3 FM, programaço Viola Sertaneja. Levando as melhores músicas sertanejas pra você, meu irmão. 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

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Chegando aí, milionário José Rico, anjo loiro. A indicação é da Ana Maria, mas vai para toda a moçada lá do Restaurante Cabanas.

São 17h50, 17h50, o programaço Viola Sertaneja, aqui na 106.3 FM, na companhia do teu amigo Machado, você ouve as melhores músicas sertaneja, meu irmão, em nome do Altaneiro Casas de Carne. 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Vamos mandar a Ana Maria Chico Rei, Paraná. Primavera do amor, lá pra moçada do Altaneiro Casas de

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1: 5:59.
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São 18 horas e 2 minutos, 18 e 2 aqui na 106.3 FM. Ana Maria está pedindo Rio Negro Solimões. Levanta o volume, Ana Maria, chegando aí. Rio Negro e Solimões, vida de cão.

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1: Olá, meu amigo. Olá, amigo ouvinte. Eu sou o Padre Ezequiel e convido você para, neste momento, rezar comigo. É a oração do fim de tarde, é o agradecimento por mais uma semana. Sexta-feira. Quantas coisas eu fiz e por tudo eu quero agradecer. A gratidão transforma a vida. Por isso, seja uma pessoa sempre agradecida. Agradeça sempre por tudo e aprenda com tudo. O pensamento do dia é o seguinte: plante sementes de bondade e de amor, mas nunca se preocupe com os resultados futuros. Aguarde o tempo. Por enquanto, plante as sementes da bondade e do amor por onde quer que você passe. Meditemos a canção. Amém.

0: Rezemos juntos. O anjo do Senhor anunciou a Maria, e ela concebeu do Espírito Santo. Ave Maria, cheia de graça, o Senhor é convosco, bendita sois vós entre as mulheres, e bendito é o fruto do vosso ventre, Jesus. Santa Maria, Mãe de Deus, rogai por nós, pecadores, agora e na hora da nossa morte. Amém. Eis aqui a serva do Senhor, faça-se em mim segundo a vossa palavra. Ave Maria, cheia de graça, o Senhor é convosco, bendita sois vós entre as mulheres, e bendito é o fruto do vosso ventre, Jesus. Santa Maria, Mãe de Deus, rogai por nós, pecadores, agora e na hora de nossa morte. Amém. E o Verbo se fez carne e habitou entre nós. Ave Maria, cheia de graça, o Senhor é convosco, bendita sois vós entre as mulheres, e bendito é o fruto do vosso ventre, Jesus. Santa Maria, Mãe de Deus, rogai por nós, pecadores, agora e na hora de nossa morte. Amém. Rogai por nós, Santa Mãe de Deus, para que sejamos dignos das promessas de Cristo. E agora sobre você a bênção de Deus. Por intercessão de Nossa Senhora, Nossa Mãe, desça sobre a sua casa, a sua vida, sobre o seu descanso, o seu fim de semana, a bênção que Deus quer dar. Que esta bênção te renove, te faça uma pessoa sempre mais serena, mais tranquila e mais livre. Deus quer te abençoar. Em nome do Pai, do Filho e do Espírito Santo. Amém. Eu quero convidar você a procurar as nossas canções no YouTube. Você vai gostar e vão te fazer muito bem. Um abraço, muita paz e até a próxima semana.
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São 18 horas e 15 minutos, 18 e 15, aqui na 106.3 FM, você curtindo as melhores músicas sertaneja. É, chegando aí, Minha Serenata, João Mineiro e Marciano.

São 18 horas, 18 minutos, 18 e 18, aqui na 106.3 FM, o programaço Viola Sertaneja. As melhores músicas sertanejas você ouve aqui na 106.3 FM, em nome do Restaurante Casa Grande. 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Vamos oferecer a próxima música pro pessoal lá do Restaurante Casa Grande. Vamos encontrar uma música aqui e vai lá pro pessoal, lá pro Emerson. 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Vamos de Chitãozinho e Chororó. Levanta o volume, pessoal do Restaurante Casa Grande.

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0: meus amigos Guilherme Santiago.
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São 18h30, 18h30 aqui na 106.3 FM. Você curtiu aí Marciano, também com o Guilherme Santiago. 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Em nome da Fazenda Guabiju, está chegando aí César e Paulinho, chegando aí. Obrigado ao homem do campo. Essa vai lá pro pessoal que da Fazenda Guabiju, lá no fundo da grota, lá no interior de Salgado Filho, eles que estão na peleia lá, né, Idalino Menegoto. Vai pro Idalino Menegoto e toda a moçada que estão lá na Fazenda Guabiju, lá no interior de Salgado Filho. César e Paulinho, obrigado ao homem do campo. Levanta o volume, moçada.

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1: São 18 horas e 39 minutos, 18h39, aqui na 106.3 FM, você ouve as melhores músicas sertaneja, em nome do Altaneiro Casas de Carne. 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

são 18 horas e 50 minutos, 18h50 aqui na 106.3 FM. 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
1: São 19 horas aqui da 106.3 FM. Obrigado a todos que estavam ligadinho na 106.3 FM. Obrigado a você que estava na live do Facebook. E até a próxima, meus irmãos. Fiquem todos com Deus, que o Machado está se retirando. Fui-se embora.
2: Hoje, na apresentação da Voz do Brasil, eu, Luciana Vasconcelos e Luciano Seixas.
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2: Bons condutores vão ter renovação automática da Carteira Nacional de Habilitação.
3: É o que prevê lei sancionada hoje pelo presidente Lula.
2: A medida integra o programa CNH do Brasil, que facilita e deixa mais em conta o acesso à primeira carteira de motorista.
4: A lei sancionada nesta sexta-feira institui o programa CNH do Brasil e permite a renovação automática da Carteira Nacional de Habilitação para os motoristas que estejam cadastrados no Registro Nacional Positivo de Condutores e que não tenham infrações de trânsito nos últimos 12 meses. A nova legislação é resultado de uma medida provisória encaminhada pelo governo do Brasil ao Congresso Nacional em dezembro do ano passado. Segundo o Ministério dos Transportes, cerca de 2 milhões de motoristas já foram beneficiados desde a publicação das novas regras. Entre os beneficiados está Andrei Abreu, morador de Santa Catarina, que conta que em 20 minutos teve o documento renovado.
5: Então eu só precisei fazer a consulta e lá só atestar mesmo a efetivação. E foi tranquilo, foi bem rápido, questão de 20 minutos mesmo, que se a gente anda corretamente, não tem multas. E o sistema, ele busca uma forma de desburocratizar, viabilizar a rapidez na renovação. Fica bem mais tranquilo e mais pessoas podem, de fato, se animar para poder tirar uma CNH.
4: Além da renovação, o programa CNH do Brasil também facilita o acesso à primeira habilitação nas categorias A, destinada a motocicletas, e B, voltada a veículos de passeio. Com a nova lei, os candidatos podem escolher como preferem se preparar para tirar a CNH, se por meio do conteúdo teórico gratuito disponível na plataforma digital, se em uma autoescola tradicional ou combinando as duas opções. Com as mudanças, o Brasil bateu recorde de novos condutores habilitados no país este ano. De acordo com o Ministério dos Transportes, mais de 1.141.000 CNHs foram expedidas entre janeiro e maio. O presidente Lula também destacou o impacto direto das medidas no orçamento das famílias brasileiras.
6: Uma carta custava R$ 3.000, R$ 3.500, tinha gente que pagava até R$ 4.000. Agora não, agora o cara gasta R$ 670, R$ 500, já está com a sua carta pronta. Uma coisa importante, nós temos 60 milhões de pessoas usando o aplicativo. 60 milhões de pessoas. É uma população, sabe, o dobro da população argentina utilizando o aplicativo. Bom, isso tudo, para mim dizer ao pessoal que está tirando carta, tire sua carta, porque tirar carta é ter um instrumento de trabalho na mão para que você seja seguro. Portanto, utilize o novo modelo, um novo sistema de tirar carta e seja um motorista legalizado, tanto de moto quanto de carro, que você tiver.
4: Os números mostram ainda um crescimento expressivo na procura pelo documento. O total de requerimentos para a emissão da CNH ultrapassou 7 milhões, volume 7 vezes maior que o observado antes da edição da medida provisória. Desse total, mais de 6 milhões de solicitações foram realizadas por meio da plataforma CNH do Brasil. Reportagem Gabriela Noronha.
3: Uma situação que começa como uma simples diversão na internet e o sonho do dinheiro fácil.
2: E aos poucos se torna um ciclo vicioso de endividamento e problemas de saúde mental.
3: Esta é a realidade de quem sofre com os perigos dos jogos da aposta online.
2: De acordo com o Ministério da Fazenda, mais de 25 milhões de brasileiros entraram nas chamadas bets no ano passado.
3: Mas uma nova ferramenta pode ajudar quem precisa enfrentar o vício.
0: Uma busca por dinheiro que resultou em mais dívidas. Essa é a realidade de muitas famílias brasileiras. Nossa equipe conversou com uma mulher que prefere não se identificar. Ela conta que durante uma depressão e precisando de mais recursos, começou a jogar em cassinos online. O hábito virou vício e ela passou a gastar todo o salário e o dinheiro de outras pessoas nas apostas.
7: O jogo meio que foi assim, uma válvula de escape. Aí foi evoluindo até chegar num ponto de eu gastar dinheiro que não era meu. Meu salário entrava, eu gastava tudo. E aqui em casa começou a ficar muito complicado. E foi assim, até ter que tomar medidas drásticas.
0: Para evitar que mais pessoas se viciem e se endividem por causa dos jogos de apostas online, o governo federal lançou uma plataforma de auto-exclusão das bets. Com a ferramenta, o usuário indica seu CPF e, com isso, bloqueia de forma voluntária e simultânea o acesso a todas as casas de apostas autorizadas no Brasil, com uma única solicitação. É o que explica Daniele Cardoso, secretária de Prêmios e Apostas do Ministério da Fazenda.
8: Quando esse cidadão procurar uma determinada casa de aposta, ele vai estar bloqueado. Essa casa de aposta busca aqui para saber se esse CPF pode ou não apostar, e aí a gente dá informação dizendo não, porque ele se auto-excluiu. Quando a gente pensou nessa plataforma, a gente pensou não só nesse mecanismo de auto-exclusão centralizada, mas também ali ser um concentrador de informações em relação ao jogo responsável.
0: Dados do Ministério da Fazenda apontam que só no ano passado, mais de 25 milhões de brasileiros fizeram apostas em jogos online. Diante desse cenário, a plataforma de auto-exclusão é uma das estratégias do governo para evitar o vício e o endividamento das famílias. Além do bloqueio, a auto-exclusão impede novos cadastros e suspende o envio de publicidade sobre o assunto. Desde que a plataforma foi lançada, no final do ano passado, mais de 574 mil pessoas já solicitaram a exclusão dos CPFs para o uso de bets. Do total de cadastrados, cerca de 40% apontaram a perda de controle sobre jogos e afirmaram que os impactos na saúde mental foram o principal motivo para a autoexclusão. Para a mulher que conversamos no início dessa reportagem, é importante existir uma plataforma que possibilite a exclusão do CPF nas casas de aposta.
7: A gente já viu várias coisas, né, muito graves acontecendo com essas pessoas, então eu acho que é importante sim para ajudar muita gente para não entrar nisso, porque é difícil.
0: Além de bloquear o CPF da pessoa para o uso de bets, a plataforma de autoexclusão também reúne orientações e links com informações de onde encontrar atendimento especializado no Sistema Único de Saúde. Pessoas que identificarem prejuízos relacionados às apostas podem buscar apoio nas unidades básicas de saúde e nos centros de atenção psicossocial, presentes em todas as regiões do país. Para quem sofreu com as apostas, a ajuda psicológica é fundamental.
7: É um vício muito perigoso. Então, quando eu decidi, eu vou parar, eu começava a pensar em tudo que eu passei. Aí eu fui atrás para procurar psicólogo especializado no assunto. E a partir desse momento, a perspectiva foi voltando.
0: Para acessar a plataforma e fazer a autoexclusão, basta procurar no seu buscador a frase autoexclusão, Ministério da Fazenda, e clicar no link. O endereço vai te direcionar para a plataforma dentro do site gov.br. Reportagem, Márcia Fernandes.
2: Inglês e espanhol na palma da mão e sem custo.
3: Você já pode se inscrever no aplicativo Mac Idiomas, que oferece aulas dos dois idiomas, do nível básico ao avançado.
2: A ferramenta também conta com recursos de inteligência artificial para apoio aos estudos.
9: A plataforma Mac Idiomas, iniciativa gratuita do governo do Brasil para o ensino de inglês e espanhol, começou a funcionar no início deste mês de junho. O aplicativo oferece cursos do nível básico ao avançado, estruturados em 4 a 6 módulos, cada um com 10 a 15 aulas, permitindo que estudantes e demais interessados aprendam novos idiomas sem sair de casa. O presidente Luiz Inácio Lula da Silva destaca que aprender e falar outros idiomas amplia oportunidades e abre novas portas na vida das pessoas.
10: O governo está fazendo, utilizando a tecnologia para criar oportunidade de vocês poderem aprender coisas que a gente não conseguia muito tempo atrás. É muito importante. Você não vai pagar nada, é o governo que vai arcar com os custos desse programa. O que o Ministério da Educação está fazendo é abrir, não uma janela, escancarar uma porta muito grande para que você tenha acesso às coisas que você precisa ter.
9: Entre as funcionalidades disponíveis no aplicativo estão a integração com a conta gov.br, teste de proficiência, trilhas de aprendizagem com aulas e atividades de reforço, avaliações ao final de cada módulo, sistema de conquistas e ferramentas de prática oral. A plataforma também conta com agentes de inteligência artificial para apoio aos estudos, esclarecimento de dúvidas e conversação nos idiomas. O acesso pode ser feito pelo portal macidiomas.mec.gov.br ou pelo aplicativo Mac Idiomas. Reportagem Thaísa Vitória.
3: E a plataforma Mac Livros, uma biblioteca digital, já alcançou a marca de 862 mil usuários.
2: Desde abril, quando a ferramenta foi lançada, já foram acessadas 468 mil obras, uma média de 3.400 livros por dia.
3: Somado todo o tempo de leitura dos usuários na plataforma, chega-se a 269 mil horas, o equivalente a cerca de 30 anos de leitura sem parar.
2: O livro mais lido é A Cabeça do Santo, da jornalista e escritora brasileira Socorro Acioli, e conta a história de um jovem que descobre possuir o dom de ouvir as preces de mulheres para Santo Antônio.
3: Completam as cinco obras mais lidas, Crime e Castigo e Noites Brancas, de Dostoiévski, e também A Vegetariana e Sem Despedidas, de Han Kang.
2: Para ter acesso às obras, basta acessar o site do Mac Livros ou o aplicativo e fazer o login com a conta do gov.br.
3: É por meio da conta gov.br que o cidadão tem acesso a mais de 4.600 serviços públicos.
2: E quem perdia o acesso à conta precisava aguardar até 3 dias até ter o problema resolvido.
3: Para facilitar a vida do cidadão, o governo do Brasil lançou uma ferramenta que recupera o acesso ao gov.br de forma rápida e simples.
11: Meu INSS, meu SUS Digital, Enem Fies, Carteira de Trabalho Digital e Carteira Digital de Trânsito são alguns dos serviços mais demandados na plataforma gov.br. Atualmente são mais de 176 milhões de usuários. Para facilitar a vida de quem precisa recuperar o acesso à conta, em caso de perda ou troca do celular, por exemplo, o governo do Brasil desenvolveu uma ferramenta que simplifica esse processo. É o que explica o diretor do Departamento de Identidade Digital, Hudson Vinícius Mesquita.
12: Então isso traz autonomia para o cidadão, muito mais rápido de fazer, não precisa envolver a central de atendimento. A expectativa é que mais pessoas possam habilitar, se sentir confortáveis a utilizar essa camada de segurança.
11: O primeiro passo é atualizar o aplicativo do GovBR para ter acesso à opção de recuperação com e-mail. Na verificação em 2 etapas, clicar na opção Estou com dificuldade para gerar código e seguir os passos. Será preciso fazer um reconhecimento facial para concluir o processo. Para o secretário de Governo Digital, Rogério Mascarenhas, além de facilitar a vida do cidadão, a ferramenta traz mais segurança.
13: Então a gente sempre está buscando que a segurança esteja em primeiro lugar, a gente está colocando a possibilidade de utilizar um e-mail que a pessoa cadastre para que ela possa fazer essa recuperação da conta sem qualquer procedimento administrativo, ou seja, ela mesma consegue fazer isso. A partir de um reconhecimento facial, ela já consegue fazer recuperação da sua conta.
11: O passo a passo da ferramenta está disponível na internet em acesso.gov.br. Depois é só clicar na aba Ajuda. Reportagem Nazi Brum.
2: Você já ouviu falar em phishing, uma palavra em inglês que se refere à pescaria?
3: O termo é usado para sites, e-mails ou mensagens falsos usados para recolher dados de quem usa a internet.
2: Esse e outros termos ligados ao mundo digital podem ser compreendidos por qualquer pessoa por meio de vídeos ou até mesmo histórias em quadrinhos.
3: Conhecer cada vez mais sobre o ambiente digital pode evitar golpes. Saiba mais na reportagem de Cleide Lopes.
14: Há 2 anos, a gaúcha Gisele Helgda recebeu uma ligação de um suposto atendente do Banco Digital, onde ela tinha conta. Do outro lado da linha, a informação era de que o cartão dela havia sido clonado. Assustada, ela seguiu as orientações do falso funcionário, forneceu dados pessoais e fez até reconhecimento facial. Ela não sabia, mas estava caindo em um golpe digital.
15: Fiz o reconhecimento facial e quando eu terminei o reconhecimento facial, a minha conta foi zerada. era o valor que eu tinha para pagar o meu aluguel, a minha água, a minha luz.
14: Mensagens falsas, links suspeitos, roubo de senhas e tentativas de fraude estão entre os principais riscos para quem usa a internet. Por isso, o governo do Brasil aposta em mais uma estratégia: conscientizar a população por meio de vídeos, cartilhas e materiais educativos sobre os perigos e as armadilhas usadas por criminosos virtuais. Entre os lançamentos está a revista em quadrinhos, phishing e golpes cibernéticos. Com linguagem simples e acessível, a publicação mostra como os golpistas agem e orienta sobre formas de proteção. Também foram lançados vídeos voltados especialmente para idosos e conteúdos com dicas de acesso seguro aos serviços do gov.br. Como explica o secretário do Governo Digital do Ministério de Gestão e Inovação em Serviços Públicos, Rogério Mascarenhas.
16: Levar a população de uma forma simples, através de vídeos, né, que estão disponíveis lá na nossa página do gov.br/PPSI, né, que é o Programa de Privacidade e Segurança da Informação. Vídeos que auxiliem as pessoas com pequenos cuidados e também as preocupações que a gente tem que ter aí em relação a essa forma de ataque, né, ou de abordagem que esses criminosos acabam fazendo na população.
14: O jornalista Felipe Camelo também já caiu em golpes virtuais. Seduzido por promoções imperdíveis na internet, fez compras de produtos que nunca chegaram.
17: Hoje a gente tem que ficar muito atento por promoções muito atraentes. Então você pega aquele produto, pega aquela loja, põe na internet, aí você vai ver o tanto de reclamações, aí você, por ali você já pode tirar um parâmetro se é golpe ou se não é.
14: O especialista em tecnologia da informação, Marlo Prudente, explica que os principais cuidados: desconfiar de mensagens urgentes e procurar sempre os canais oficiais.
18: Se você recebe qualquer mensagem com esse senso de urgência, desconfie. Às vezes você recebe o WhatsApp ou qualquer outro meio não oficial, sai dali, vai no aplicativo do gov.br, vai no aplicativo do banco, porque tudo é digital, então se acontecer qualquer coisa desse tipo, você vai receber uma notificação do próprio aplicativo oficial, do governo, do banco, ou qualquer outro que seja.
14: Segundo o governo federal, o Brasil é hoje referência em serviços digitais. São mais de 4.600 oferecidos por cerca de 250 órgãos públicos na plataforma gov.br. Reportagem Cleide Lopes.
2: Só reforçando, o material está disponível no site gov.br/governo-digital, na aba Privacidade e Segurança.
3: E atenção, pescadores! O Ministério da Pesca e Aquicultura alerta sobre tentativas de golpe relacionadas ao Registro Geral da Atividade Pesqueira.
2: Segundo relatos dos próprios usuários do sistema Pesque Brasil, alguns estão recebendo mensagens falsas via aplicativo WhatsApp.
3: Os golpistas fazem o print da tela da consulta pública da licença e adulteram o documento.
2: Assim, quem está com a licença ativa é levado a acreditar que o documento está suspenso ou cancelado. Aí os golpistas solicitam pagamento para que a situação seja normalizada.
3: O Ministério ressalta que não cobra nenhum tipo de taxa para regularização da profissão.
2: Em caso de dúvida, procure informações apenas pelos canais oficiais. Pelo WhatsApp, no número código 61, telefone 3276-5073.
3: Mais informações do Ministério da Pesca no endereço gov.br/mpa.
2: Muitas mulheres, a independência financeira é um dos fatores cruciais para romper com ciclos de violência doméstica.
3: Agora, mulheres empreendedoras do setor do turismo em situação de vulnerabilidade terão acesso a condições especiais de crédito pelo novo Fundo Geral de Turismo.
2: A portaria prevê que beneficiárias solicitem suspensão temporária dos pagamentos por até 6 meses e também estabelece ampliação dos prazos de carência.
3: Durante o Fórum Internacional de Mulheres no Turismo em João Pessoa, o ministro do Turismo, Gustavo Feliciano, ressaltou que a medida busca criar uma rede de segurança para que mulheres vítimas de violência mantenham seus negócios.
19: Alguma mulher que for vítima ou tiver alguma dificuldade no enfrentamento de violência, ela vai ter uma carência maior de 180 dias nos prazos do FUGETUR, podendo dar uma mobilidade e uma tranquilidade maior para passar por esse problema de enfrentamento que ela foi vítima de violência e depois voltar a arcar com as parcelas do financiamento.
2: A solidariedade que salva vidas levou o Brasil a um resultado histórico.
3: No ano passado, foram realizados 31 mil transplantes de órgãos, o maior número já registrado no país.
2: E por trás de cada cirurgia está uma complexa rede de equipes e logística com um único objetivo: salvar vidas.
20: A espera pode durar meses, às vezes anos. Para Elisângela Alves, de Brasília, a segunda chance chegou graças a um gesto de amor da própria família.
21: O rim já estava bastante comprometido e o médico disse que o próximo passo seria começar uma busca na família sobre quem poderia estar doando o órgão, né? E no futuro próximo eu entraria em uma hemodiálise.
20: Elisângela convivia com a insuficiência renal e dependia de tratamento constante, até que veio a compatibilidade e o transplante de um novo rim, doado pela irmã Márcia Alves.
22: Quando ela falou, preciso de um rim, eu falei, eu te dou um. E a gente brincando e tudo, e realmente deu tudo certo, graças a Deus, fizemos os exames, né, da compatibilidade, então podemos fazer a cirurgia. Estava super tranquila e segura em relação à minha decisão, correu tudo bem.
20: Hoje, recuperada, a Elisângela segue uma vida normal. Histórias como a dela ajudam a explicar um resultado histórico. O Brasil bateu recorde de transplantes em 2025. Foram 31 mil procedimentos realizados em todo o país, o maior número já registrado. Entre os procedimentos mais realizados estão os transplantes de córnea, rim, medula óssea, fígado e coração. A estrutura envolve hospitais, equipes médicas, centrais de transplante e logística aérea. No ano passado, foram realizados 4.808 voos para o transporte de órgãos e equipes, em parceria com companhias aéreas e a Força Aérea Brasileira. O governo do Brasil investiu R$1,5 bilhão de reais no Sistema Nacional de Transplantes, recursos que ajudam a ampliar equipes, acelerar diagnósticos e reduzir o tempo de espera de quem depende de uma nova chance. Uma estrutura complexa e que faz do Brasil um líder em transplantes na rede pública, destaca Patrícia dos Santos, coordenadora-geral do Sistema Nacional de Transplantes do Ministério da Saúde.
23: Demonstra o compromisso do Ministério da Saúde em fortalecer uma das maiores políticas públicas de transplantes do mundo. Esse financiamento é o que permite ampliar o acesso, reduzir as desigualdades regionais, qualificar os serviços e garantir que mais brasileiros tenham a chance de receber um transplante com segurança gratuitamente pelo SUS.
20: Mas apesar dos avanços, ainda existe um desafio importante. Hoje, cerca de 45% das famílias brasileiras ainda recusam a doação de órgãos, segundo dados do Ministério da Saúde. Pela legislação brasileira, a doação só ocorre com autorização dos parentes. Para quem aguarda na fila, a possibilidade de um transplante depende desse consentimento, explica o nefrologista Dr. Geraldo Freitas.
24: Falar da intenção de ser doador, caso isso aconteça, isso é importante, porque é imprevisível quando a situação de morte encefálica vai acontecer. Se estiver conversado com a família, a probabilidade de a gente efetivar um doador é muito maior do que se isso não tivesse sido comentado em nenhum momento.
20: O Sistema Único de Saúde responde por cerca de 86% dos transplantes realizados no país. O atendimento inclui exames, cirurgia, acompanhamento médico e medicamentos, tudo de forma gratuita. Reportagem Pablo Mudim.
3: E essas foram as notícias do governo do Brasil.
2: Uma realização da Secretaria de Comunicação Social da Presidência da República.
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2: Fique agora com as notícias do Poder Judiciário e do Congresso Nacional. Uma boa noite e um bom fim de semana.
3: A gente volta na segunda-feira. Boa noite para você.

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2: No Dia Mundial do Meio Ambiente, a STF relembra decisões que fortaleceram a proteção ambiental no Brasil.
3: Supremo começa a julgar recurso apresentado pelo ex-deputado Roberto Jefferson.
2: TSE divulga distribuição do Fundo Especial de Financiamento de Campanha para as eleições 2026.
3: Boa noite, eu sou Marcela Luiz.
2: E eu sou Walter Lima.
3: Hoje, 5 de junho, é o Dia Mundial do Meio Ambiente.
2: E para celebrar a data, o Supremo Tribunal Federal relembra algumas decisões que consolidaram a proteção ambiental como um direito fundamental previsto em nossa Constituição. Marta Ferreira.
4: Neste Dia Mundial do Meio Ambiente, algumas das principais decisões da Corte merecem destaque. Em relação ao Fundo Clima, em 2022, o STF determinou a retomada do funcionamento do Fundo Nacional sobre a Mudança do Clima, mecanismo do governo federal criado para financiar projetos de enfrentamento às mudanças climáticas. Em relação às queimadas e ao desmatamento na Amazônia e no Pantanal, a Corte reconheceu falhas estruturais na execução de políticas de enfrentamento das queimadas e determinou a elaboração e a implementação de planos de combate a incêndios e desmatamento e o fortalecimento de órgãos de fiscalização e a coordenação entre a União e os estados da Amazônia e do Pantanal.
3: O Supremo Tribunal Federal começou a julgar nesta sexta-feira um recurso apresentado pelo ex-deputado Roberto Jefferson contra uma multa de R$ 452 mil ligada à condenação dele em 2024.
2: O julgamento ocorre no plenário virtual e está previsto para terminar em 15 de junho. Pablo Lemos.
5: O ex-deputado Roberto Jefferson foi condenado a pagar a multa em um processo no qual foi sentenciado a 9 anos de prisão por calúnia, homofobia e por incitação à prática dos crimes de abolição do Estado Democrático de Direito e de dano qualificado. A defesa recorreu alegando que ele não tem condições financeiras de arcar com o valor. Mas o relator do caso no Supremo Tribunal Federal, ministro Alexandre de Moraes, rejeitou o pedido. Ele destacou que o valor de mais de R$ 452 mil pode ser parcelado em 18 vezes, como condição para a progressão de regime.
3: O Tribunal Superior Eleitoral divulgou os valores do Fundo Especial de Financiamento de Campanha, destinados aos partidos políticos para as eleições gerais de 2026.
2: Ao todo, R$ 4,9 bilhões vão ser distribuídos entre 30 partidos, de acordo com os critérios estabelecidos na legislação eleitoral, considerando a representatividade das legendas no Congresso Nacional. Fábio Ruas.
6: PL vai receber o maior valor, R$ 881 milhões e 700 mil. Em seguida, o PT, com R$ 615 milhões e 400 mil. E depois o União, com algo em torno de R$ 526 milhões e 200 mil. Juntas, as três legendas concentram quase 40% do montante distribuído pelo Fundo Eleitoral, que é custeado pela União em ano eleitoral. O objetivo do fundo é financiar campanhas de candidatas e candidatos.
3: Justiça Federal paralisa licenciamento de terminal de gás natural liquefeito em Barcarena, Pará.
2: A ação atende a pedido do Ministério Público Federal. Sabrine Menezes.
7: A decisão paralisou o avanço do licenciamento ambiental e a implantação do terminal de gás natural liquefeito de Barcarena, no Pará. A decisão reconheceu argumentos do MPF e o risco de danos irreversíveis aos modos de vida das comunidades tradicionais e ao meio ambiente, caso o projeto avançasse sem os estudos adequados. Na sentença, a Justiça estabelece diversas obrigações ao governo do Pará, à Termogás e ao INCRA, como a proibição de emissão de licenças e a suspensão de atividades ligadas ao empreendimento, sob pena de multa diária de R$ 50 mil em caso de descumprimento.
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3: Uma boa noite.
2: Bom fim de semana e até segunda-feira.
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9: Eu sou Paula Groba.
10: E eu sou Humberto Pinheiro.
9: E estes são os destaques de hoje do Jornal do Senado, que começa agora.
10: Proposta garante proteção total a fundos de previdência afetados pelo Banco Master.
9: Autonomia do Banco Central com orçamento próprio está na pauta da Comissão de Constituição e Justiça.
10: Tarifaço. Senadora pede diálogo com os Estados Unidos para proteger exportações do Brasil.
9: Boa noite.
10: Boa noite.
9: Um projeto apresentado no Senado quer evitar prejuízos a aposentados e pensionistas de estados e municípios que investiram recursos no Banco Master.
10: A proposta amplia a cobertura do Fundo Garantidor de Créditos para assegurar a devolução integral dos valores aplicados. Repórter Marcela Cunha.
11: A proposta foi apresentada pelo senador Renan Calheiros, do MDB de Alagoas. Na prática, o projeto obriga o FGC, uma espécie de seguro dos bancos, a garantir a devolução integral dos recursos que tenham sido aplicados no Banco Master. Hoje, essa garantia tem limite de até R$ 250 mil reais por CPF ou CNPJ, por instituição ou conglomerado financeiro, e é financiada pelos próprios bancos. Segundo Renan, a medida quer evitar que aposentados e pensionistas sejam prejudicados por essas aplicações.
12: O meu projeto, ele parte de um princípio claro. Não é justo que o segurado beneficiário do regime previdenciário arque com prejuízos decorrentes de eventuais irregularidades ou má gestão ou roubalheira mesmo por parte de instituições financeiras.
11: Críticos da proposta afirmam que a cobertura integral pode transferir para o sistema bancário o prejuízo de aplicações de risco feitas por gestores públicos. Na justificativa do projeto, Renan Calheiros defende que a medida não impede a investigação de gestores públicos que tenham agido com dolo ou má fé e evita que fundos de previdência arquem com o prejuízo.
9: Escola, profissão e menos violência. Essa é a equação defendida por parlamentares que querem expandir a educação profissional e tecnológica no Brasil.
10: A avaliação é que a formação técnica abre portas para o emprego e afasta jovens da criminalidade. Repórter Lana Dias.
13: De acordo com o Anuário Brasileiro de Segurança Pública, em 2024, mais de 72 mil adolescentes foram apreendidos por cometerem atos infracionais, que é o crime ou contravenção penal praticados por menores de 18 anos. O fortalecimento da educação e da profissionalização de jovens se mostra fundamental na prevenção desse índice, que já vem diminuindo em relação aos anos anteriores. Para o senador astronauta Marcos Pontes, do PL de São Paulo, presidente da Frente Parlamentar em favor da educação profissional e tecnológica, a inserção de adolescentes nessa modalidade de ensino pode melhorar a qualidade de vida e ainda contribuir com a mão de obra qualificada no país.
14: Pois você transforma em cidadãos produtivos para o país, que vão ser felizes, ter suas famílias, ter sucesso na vida. Então, o ensino profissionalizante, ele é muito mais do que o objetivo só do lado corporativo, do lado executivo, do lado das empresas, mas muito também do lado social.
13: Ele ainda afirmou que a ampliação da educação profissional depende de esforços conjuntos entre os setores público e privado.
14: Não são só os estados e os municípios, tem que ser um conjunto em parceria com as empresas. Um dos problemas que é muito claro em se ver é a participação maior necessária das empresas dentro das escolas e as escolas recepcionarem melhor as empresas. As empresas sabem qual é a necessidade.
13: A Frente Parlamentar, em atividade desde 2025, busca aprimorar a legislação, fiscalizar políticas públicas e ampliar o investimento em educação profissional e tecnológica no Brasil.
9: E a Comissão de Constituição e Justiça pode votar na próxima reunião a proposta de emenda à Constituição que busca assegurar orçamento próprio e autonomia operacional ao Banco Central.
10: A PEC está sendo discutida há 2 anos na CCJ. As informações com o repórter Bruno Lourenço.
15: A proposta que busca assegurar ao Banco Central autonomia técnica, administrativa, orçamentária e financeira foi apresentada em 2023 pelo senador Vanderlan Cardoso, do PSD de Goiás. Passou por uma audiência pública e foi assunto em sabatinas de diretores e presidentes do BC desde então. O relator, senador Plínio Valério, do PSDB do Amazonas, acredita que a proposta já está madura e defende a urgência da matéria para dar condições do banco defender o real, o sistema financeiro e manter o PIX livre de pressões.
16: Do grosso modo, o PIX é do Banco Central. Não pode emprestar, não pode ceder, não pode vender, não pode fazer nada. É do Banco Central. E mais, não pode cobrar taxa de pessoa física. Isso é a garantia que todo brasileiro quer.
15: A proposta retira o Banco Central de vinculação a ministério ou a qualquer órgão ou sistema da administração pública e de tutela ou subordinação hierárquica.
9: Somente 10% das ações do Programa de Proteção e Promoção da Saúde Menstrual voltado a mulheres e meninas de baixa renda foram executados até hoje.
10: A política pública é fruto de legislação aprovada pelo Congresso, mas enfrenta obstáculos com a falta de orçamento. Repórter Marcela Diniz.
17: Criado por lei em 2021, o Programa de Proteção e Promoção da Saúde Menstrual tem entre suas ações principais a oferta gratuita de absorventes e outros itens de higiene para pessoas em situação de rua ou extrema vulnerabilidade, privadas de liberdade e estudantes de baixa renda da rede pública. No Senado, a proposta teve como relatora Zenaide Maia, do PSD do Rio Grande do Norte.
18: A Unicef, antes da pandemia, já mostrava que 4 milhões não tinham acesso a itens mínimos de cuidados menstruais. Um assunto que não era muito falado.
17: Mas somente 10% das ações do programa foram executadas até agora. Diagnóstico feito durante a audiência de conciliação entre União, Ministérios e a ONG Crioula, que desde 2022, por meio de ação civil pública, vem cobrando a efetiva implementação da política. Juliana Martins, representante da ONG, espera que o programa seja aprimorado com urgência e que o parlamento fortaleça a fiscalização e o orçamento das ações de saúde menstrual.
19: O parlamento tem um papel fundamental, em especial quando a gente pensa em qual é o orçamento destinado, né, para reduzir as barreiras com relação ao acesso.
17: Entre as falhas detectadas no programa de saúde menstrual estão barreiras digitais que dificultam o acesso de pessoas em situação de vulnerabilidade, falta de transparência no orçamento e de articulação entre os ministérios envolvidos.
9: O senador Hermes Klan, do PL de Santa Catarina, defendeu que os programas sociais sejam uma porta de saída da pobreza, com foco na geração de empregos, no empreendedorismo e na qualificação profissional.
10: Segundo ele, mais de 112 mil famílias catarinenses deixaram o Bolsa Família entre 2023 e 2026 após aumentarem a renda, o que, na sua avaliação, demonstra que desenvolvimento econômico e inclusão social podem avançar juntos.
20: Mais importante do que o número de pessoas que ingressam em programas sociais é o número de pessoas que conseguem sair deles por terem conquistado autonomia econômica. O emprego, a renda e a oportunidade continuam sendo instrumentos mais eficazes de transformação social.
9: E a senadora Tereza Cristina, do PP de Mato Grosso do Sul, alertou para os possíveis impactos da investigação comercial aberta pelos Estados Unidos. Ela destacou que produtos como suco de laranja, café e carnes estão fora das tarifas, mas setores como máquinas, madeira e etanol ainda podem ser afetados.
10: A parlamentar defendeu a continuidade das negociações para evitar prejuízos às exportações brasileiras com o aumento das tarifas.
21: Essa investigação ela está sobre 76 países, não é só o Brasil, para esclarecer. Então, eu acho que agora é continuar negociando para ver se a gente consegue estancar, vamos dizer, essas tarifas de 25%, porque inviabilizam realmente aqueles segmentos, aqueles setores que serão tarifados com 25%.
10: Edição de Paulo Groba e trabalhos técnicos de Eliseu Caires. O Jornal do Senado fica por aqui. Acompanhe agora as notícias do Tribunal de Contas da União e da Câmara dos Deputados. Boa noite.
9: Boa noite e um bom fim de semana.
1: Minuto do TCU.
22: O Tribunal de Contas da União fez auditoria para avaliar se as regras do Bolsa Família estão sendo cumpridas e como está o acompanhamento do programa. A fiscalização também verificou programas de transferência de renda implementados por estados e municípios. Em todo o país, foram encontradas quase 230 ações com propostas semelhantes ao Bolsa Família. Um dos maiores problemas está na falta de integração de dados com o CAD único. O ministro relator do processo no TCU, Jorge Oliveira, explicou as consequências desse tipo de falha.
0: Na prática, isso significa que os entes federativos frequentemente não conseguem saber de maneira integrada quem está recebendo benefícios, quanto está recebendo e se há acúmulo indevido ou ausência de proteção social.
22: Somente em 2025, cerca de 890 mil famílias habilitadas aguardavam aprovação para entrar no Bolsa Família. Saiba mais em tcu.gov.br.
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5: Proposta cria estratégia nacional para enfrentar impactos do vício em jogos.
23: Comissão proíbe posse de armas para quem estiver sob medida protetiva.
5: Dependentes de vítimas de violência terão prioridade na matrícula escolar.
23: Projeto de lei aumenta a punição para o crime de ultraje a culto religioso.
5: Boa noite. Proposta aumenta a pena para o crime de ultraje a culto religioso e impede que manifestações de fé em cerimônias sejam enquadradas como crime de preconceito. A repórter Daniele Lessa explica as medidas.
24: A Comissão de Constituição e Justiça da Câmara dos Deputados aprovou o projeto que aumenta a punição para o crime de ultraje a culto religioso e para o impedimento ou perturbação de atos religiosos. O texto aprovado foi a versão elaborada pelo relator, deputado pastor Marco Feliciano, do PL de São Paulo. Hoje, o Código Penal prevê pena de detenção de 1 mês a 1 ano para quem zombar de alguém por motivo de crença, impedir cerimônia religiosa ou vilipendiar ato ou objeto de culto. Com a proposta aprovada na CCJ, a pena passa a ser de reclusão de 2 a 4 anos, além de multa. O texto também estabelece que, se houver emprego de violência, a pena será aumentada em 2/3. Outra mudança altera a lei que trata dos crimes de preconceito. O novo texto deixa claro que não constitui crime a manifestação de crenças, sermões, pregações, culto, ensino ou orientação religiosa realizados em atividades de caráter religioso ou litúrgico, mesmo que transmitidos pela internet ou por outros meios de comunicação, como explica o relator, pastor Marco Feliciano.
25: Por exemplo, se um pastor ou um padre ou uma pessoa que é espiritualista estiver no exercício da sua fé, no exercício da sua função, e ela criticar uma outra religião, isso seria intolerância religiosa? É claro que não, porque a maioria das religiões praticam aquilo que nós chamamos de proselitismo, ou seja, eles tentam converter as pessoas. E no mundo em que nós vivemos hoje, do politicamente correto sendo impregnado na mente das pessoas, muitas pessoas, tanto padres como pastores e outros entes de religiões espiritualistas, estão sendo punidas, processadas por intolerância religiosa, quando na verdade eles estão apenas praticando a sua fé.
24: A proposta que aumenta a pena para o crime de ultraje a culto religioso e impede que manifestações de fé em cerimônias sejam enquadradas como crime de preconceito ainda precisa ser analisada pelo plenário da Câmara. Se aprovada, seguirá para o Senado. Da Rádio Câmara de Brasília, Daniele Lessa.
4: Educação.

0: moral relacionada à violência doméstica. O texto aprovado também permite que o juiz determine, como medida protetiva de urgência, a matrícula ou transferência do aluno, mesmo que não haja vaga na instituição mais próxima do novo domicílio. Além disso, o juiz determinará a devida comunicação ao conselho tutelar competente para acompanhamento. Segundo a justificativa, a interrupção da trajetória escolar resulta em imenso prejuízo para as famílias, já submetidas a pesado trauma psicológico e social, como explica o parecer da deputada Laura Carneiro, do PSD do Rio de Janeiro, lido na Comissão de Constituição e Justiça, pelo deputado Helder Salomão, do PT do Espírito Santo.
1: Tal medida protege ainda mais a mulher vítima de violência doméstica e seus dependentes, garantindo-lhe o direito fundamental à educação em meio a um contexto tão difícil de afastamento do lar em razão da violência doméstica.
0: O projeto que garante à mulher vítima de violência doméstica prioridade para matricular filhos ou dependentes em escolas próximas de sua nova residência segue para análise do Senado. Da Rádio Câmara de Brasília, Sofia Pessem.
2: Comissões. Avança na Câmara o projeto que cria uma estratégia nacional para enfrentar os impactos do vício em jogos.
3: A proposta já foi aprovada em todas as comissões temáticas da Câmara e está pronta para ser incluída na pauta de votação do plenário. A reportagem é de Maria Neves.
4: A Comissão de Saúde da Câmara aprovou o projeto do deputado Rui Carneiro, do Podemos da Paraíba, que institui uma estratégia nacional para cuidar de pessoas afetadas pelo vício em jogos e apostas, principalmente por meio da internet. O texto aprovado prevê uma rede de apoio formada por diferentes áreas do governo para enfrentar os impactos sociais e de saúde decorrentes do vício em apostas. De acordo com a relatora, a deputada Jandira Fegali, do PCdoB do Rio de Janeiro, devido à facilidade de acesso por meio do celular, a compulsão por jogos atinge uma parcela cada vez maior da população. Segundo a parlamentar, os mais afetados ainda são os homens, mas o problema já começa a atingir também mulheres e adolescentes.
5: E o que a gente vê é que em torno de entre 2% e 10% da população já começa a ter sintomatologia da dependência. Então é preciso que a gente institua uma política de prevenção, campanhas educativas, ao mesmo tempo de acolhimento, de assistência individualizada e confidencial. O Ministério da Saúde já faz hoje, já instituiu o teleatendimento gratuito, mas nós estamos estendendo todo esse tratamento, não só ao SUS, mas também ao Sistema de Assistência Social e à Rede de Atenção Psicossocial.
4: Dentre as ações previstas na proposta, constam acompanhamento médico e psicossocial para os indivíduos e seus familiares. A medida prevê ainda a criação de grupos de apoio baseados na experiência, a realização de campanhas e a publicação de materiais didáticos, com foco especial na proteção de crianças e adolescentes e a cooperação com operadoras de apostas para detectar comportamentos de risco. Jandira Fegali defende também a limitação das propagandas de sites de apostas e o aumento da taxação das empresas de jogos online, conhecidas como bets. A deputada ressalta que, como a sede da maioria dessas empresas fica no exterior, o dinheiro também sai do país, o que retira recursos, inclusive, das políticas de atenção a pessoas que desenvolvem compulsão por jogos. A relatora lembrou que, recentemente, o país aumentou a taxação das bets, que era de 12% e vai chegar a 18%, mas, para ela, ainda é pouco. Segundo afirma, há países que cobram até 40% de imposto dessas empresas. Da Rádio Câmara de Brasília, Maria Neves.
2: O projeto que institui uma estratégia nacional para cuidar de pessoas afetadas pelo vício em jogos e apostas também já foi aprovado pelas Comissões de Finanças e Tributação e de Constituição e Justiça. O texto segue para análise no plenário da Câmara.
6: Saúde.
3: A comissão aprova projeto que prevê expansão da telemedicina nos municípios. A repórter Júlia Lopes nos conta os passos para a adoção da medida.
7: As teleconsultas têm se tornado uma alternativa para ampliar o acesso aos serviços do Sistema Único de Saúde, o SUS. Elas permitem atender um maior número de pessoas e chegar a regiões mais distantes no país. Nesse cenário, a Comissão de Saúde da Câmara dos Deputados aprovou um projeto

0: Projeto de lei que cria a política de expansão da telesaúde no SUS. Atualmente, cerca de 10% dos municípios brasileiros oferecem serviços de medicina online à população, segundo o levantamento da Frente Nacional dos Prefeitos. Com a nova política, o governo federal deverá apoiar estados e municípios na ampliação desse atendimento, com prioridade para regiões mais vulneráveis e de difícil acesso. O texto prevê a criação de programas federais com apoio técnico e financeiro. Entre as medidas estão investimentos em conectividade, aquisição de equipamentos para unidades do SUS, capacitação de equipes e desenvolvimento de novos modelos de atendimento digital. A proposta também cria a Base Nacional de Telemedicina e Telesaúde, que deve integrar os dados de atendimento virtuais em todo o país, facilitando o acesso às informações de saúde. Para a relatora do projeto, a deputada Adriana Ventura, do Novo, de São Paulo, a iniciativa ajuda a enfrentar desigualdades regionais, amplia o acesso à saúde e permite a unificação de dados da população como prontuário eletrônico em um único sistema.
1: O objetivo, basicamente, é que a gente amplie isso com uma base única. Então, a gente precisa trabalhar interoperabilidade, precisa dar mais acesso para as pessoas, principalmente as pessoas que hoje não têm acesso. Então, o objetivo desse é fazer uma integração e fazer com que haja um compromisso dessa integração de estados, municípios e também planos de saúde que também atendem o SUS.
0: Os estados e municípios deverão incorporar a telesaúde em seus planos permanentes de cuidado, definindo metas e indicadores compatíveis com a realidade local. De acordo com o Ministério da Saúde, em 2025, 76% da população brasileira depende diretamente do SUS. O sistema realiza por ano 2,8 bilhões de atendimentos e conta com cerca de 3,5 milhões de profissionais em atuação. O projeto, que busca aumentar a participação da telesaúde no SUS, segue agora para análise na Comissão de Finanças e Tributação. Da Rádio Câmara de Brasília, Júlia Lopes.
2: Agricultura.
3: Comissão de Agricultura aprova a erradicação da leucena, planta invasora no Cerrado. O repórter José Carlos Oliveira explica os problemas causados pela praga.
4: A Comissão de Agricultura da Câmara dos Deputados aprovou a proposta de controle, manejo e erradicação progressiva da leucena, uma leguminosa originária da América Central. A planta exótica invasora se disseminou descontroladamente em vários biomas brasileiros, sobretudo em áreas do Cerrado, no Centro-Oeste. O autor do projeto de lei, deputado Otto Alencar Filho, do PSD da Bahia, lembrou que a leucena foi introduzida no Brasil como forrageira, ou seja, com foco na alimentação de animais de produção, como bois, porcos e cabras. Também foi usada na recuperação de solo. No entanto, a planta se desenvolveu rapidamente e passou a competir com a vegetação nativa, alterando os ecossistemas. O relator, deputado José Medeiros, do PL do Mato Grosso, concordou com a necessidade de controle da leucena.
5: É uma leguminosa muito aceita pelos produtores, porque tem alto índice de proteína para o gado, mas ela também se espalha de forma assim, muito avassaladora, e ele pede justamente a substituição gradativa dessa leguminosa para que não vire uma praga por todo o país. Porque ela produz bastante semente, é levada pelo vento, por passarinhos também. De um bem que se esperava, acaba causando um problema para toda a atividade silvopastoril.
4: Para o controle gradual da planta, o projeto de lei prevê campanhas educativas, linhas de financiamento, assistência técnica e extensão rural voltadas à substituição da leucena por espécies alternativas. Áreas rurais que cultivam a planta terão até 10 anos para erradicá-la. O texto ainda proíbe o plantio de leucena em áreas de preservação permanente, unidades de conservação de proteção integral, florestas públicas, terras indígenas e territórios quilombolas. A proposta de erradicação da leucena ainda vai passar pela análise das comissões de meio ambiente, de finanças e tributação e de Constituição e Justiça. Da Rádio Câmara de Brasília, José Carlos Oliveira.
2: Justiça.
6: Comissão aprova projeto que aumenta a proteção para vítimas de violência, exigindo que juiz escute a mulher antes de decidir pela revogação de medidas protetivas do agressor.
3: O projeto está pronto para entrar na pauta do plenário da Câmara, como informa a repórter Silvia Munhato. A Comissão de Constituição e Justiça da Câmara aprovou o projeto que determina que, antes de decidir sobre a revogação de medidas protetivas de urgência do agressor, o juiz escute a mulher vítima de violência doméstica e familiar e verifique se ela não está em risco. Além disso, a proposta determina a realização da chamada audiência de admoestação para a soltura de agressor em caso de revogação de prisão preventiva. É o que explica a relatora, a deputada Laura Carneiro, do PSD do Rio de Janeiro.
2: E o juiz vai dizer para ele: olha só, o senhor, se descumprir, vai acontecer isso. Se o senhor deixar de cumprir as medidas protetivas, vai acontecer isso. Ou seja, ele de alguma maneira vai fazer com que o agressor repense qualquer possibilidade de reincidência naquela conduta.
3: A audiência deverá se realizar em até 48 horas da decisão de soltar o réu. As medidas serão inseridas na Lei Maria da Penha. Laura Carneiro defendeu que o contato com a vítima deve ser realizado pela equipe técnica da vara especializada, por equipamento da rede de enfrentamento à violência da região, de seu domicílio, ou ainda pelo próprio juízo da vara de violência doméstica e familiar. Entre as medidas protetivas previstas na Lei Maria da Penha estão a suspensão do porte de arma, o afastamento do lar ou a proibição de aproximação da vítima. A proposta que aumenta a proteção para a mulher vítima de violência deverá ser analisada agora pelo plenário da Câmara. Da Rádio Câmara de Brasília, Silvia Minhato.
7: Segurança Pública.
6: Pessoas que estiverem cumprindo medidas protetivas com base na Lei Maria da Penha podem ter suspenso o direito a ter armas de fogo. Proposta nesse sentido está sendo examinada pela Câmara. A reportagem é de Luiz Cláudio Canuto.
8: A Comissão de Segurança Pública da Câmara aprovou projeto que impede que pessoas que estejam em cumprimento de medidas protetivas com base na Lei Maria da Penha tenham ou comprem armas de fogo e munições. O texto aprovado é uma nova versão da proposta feita pelo relator, deputado Aloysio Mendes, do Republicanos do Maranhão. De acordo com a nova redação, a suspensão do direito a armas vira uma medida obrigatória até a revogação da medida protetiva ou o arquivamento do caso. Para garantir o cumprimento da lei, o relator incluiu a exigência de uma certidão negativa de medidas protetivas para quem queira comprar ou portar armas de fogo no Brasil. É uma mudança no Estatuto do Desarmamento. Ao juiz caberia comunicar a decisão a diversos órgãos, como o Exército, no caso de atiradores esportivos, a Polícia Federal, para quem é caçador, e também às empresas de segurança, caso seja um emprego do acusado de agressão. Entre as mudanças feitas, o relator tirou do texto original a previsão de novas penas para tentativas de compra de armas, porque a legislação penal já prevê punições para uso e porte ilegais. Também ficou de fora a criação de novos canais de atendimento específicos, porque já existe o número 180 para denúncias de violência contra a mulher. O texto original tratava apenas do registro de agressão em inquéritos, mas o relator vinculou a proibição à concessão da medida protetiva. Aloysio Mendes acha que a vinculação dá maior eficácia jurídica e rapidez à segurança da vítima.
9: Nós temos estatísticas recentes que dizem que quase 58% dos crimes cometidos contra as mulheres são praticados com armas de fogo. Aprovamos na Comissão de Segurança Pública e Combate ao Crime Organizado por unanimidade. E esse projeto vai coibir ainda mais a prática desse tipo de crime.
8: O texto já foi aprovado pela Comissão de Defesa dos Direitos da Mulher e agora está na Comissão de Constituição e Justiça, mas pode ser votado pelo plenário porque está em regime de urgência. Da Rádio Câmara de Brasília, Luiz Cláudio Canuto.
7: Votação.
3: Oficiais de justiça e fiscais agropecuários podem ser incluídos entre as categorias autorizadas a portar armas. O repórter Antônio Vital tem as informações.
10: Ganhou o regime de urgência e pode ser votado a qualquer momento no plenário da Câmara, projeto que autoriza o porte de armas de fogo por oficiais de justiça e auditores fiscais federais agropecuários. O projeto altera o Estatuto do Desarmamento para incluir essas duas categorias entre aquelas que têm direito ao porte de arma. Hoje, essa autorização já vale para policiais, militares e outras carreiras ligadas à segurança pública, desde que cumpram os requisitos legais, como comprovação de capacidade técnica e aptidão psicológica. De acordo com a proposta, esses profissionais poderão portar arma de fogo de propriedade própria ou fornecida pela instituição, inclusive fora do horário de serviço, com validade em todo o território nacional, conforme as regras previstas em lei. Relator da proposta, o deputado Jonas Donizete, do PSB de São Paulo, argumentou que a medida reconhece o risco enfrentado por esses profissionais no exercício das funções. Segundo ele, oficiais de justiça e auditores fiscais atuam diretamente na execução de decisões judiciais e em atividades de fiscalização, muitas vezes sob tensão e ameaças. O porte de armas para oficiais de justiça foi defendido pelo deputado Coronel Meira, do PL de Pernambuco.
11: Porte de arma para oficial e oficiala de justiça, para poder se defender verdadeiramente de tudo que acontece na rua. Ele é o elo, exatamente, da justiça, dos tribunais de justiça com o povo brasileiro. E ele precisa ter um mínimo de conforto, que é poder, se quiser, estar armado para defender a sua vida e muitas vezes a vida de quem o acompanha no seu momento do trabalho em todos os locais, em todos os rincões do nosso Brasil.
10: Com regime de urgência, o projeto que autoriza o porte de arma para oficiais de justiça pode ser votado diretamente no plenário da Câmara, sem passar pela análise das comissões permanentes da Casa. Da Rádio Câmara de Brasília, com informações de Daniele Lessa, Antônio Vital.
6: Termina agora o Jornal Câmara dos Deputados, produzido pela Rádio Câmara. O programa teve trabalhos técnicos de Wellington Teles e a apresentação de Tessia Guimarães e Luciana Vieira. Uma boa noite para você.
3: A Voz do Brasil está de volta na segunda-feira. Boa noite e bom fim de semana.
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1: 8 e 2.
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1: 8:26.

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